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0: pisou de ir até a casa daquele centurão, orar pelo aquele criado, aquele soldado? Eu, aquele centurão, pela sua fé, disse: Senhor, não tem necessidade. Eu não sou homem digno que o Senhor vá na minha casa, eu não sou digno, mas eu creio, eu tenho fé, eu creio que somente uma palavra, o meu criado será salvo. Oh, glória! Jesus olhou para os seus discípulos e disse: nem mesmo em Israel encontrei tanta fé. Então, Jesus, ele quer, ouvintes, a sua fé, a sua confiança, né? Ele diz: como tiveste fé, né? Assim como creste, seja feito. Então, olha, confia, crê. Amanhã, quarta-feira, 8 horas da manhã, aí na Rua 3, quadra 74, lote 2, Jardim Tiradentes, Deus vai mudar a tua vida, tá bom? Eu tenho certeza que daqui até meio-dia, a nossa pastora Fátima, ela vai continuar aí dando os avisos importantíssimos da obra de Deus, tá bom? Que Deus abençoe. Fiquem todos na paz do Senhor Jesus. Falou o pastor José Reis aqui diretamente da Bahia para o Brasil e o mundo através do programa Missão de Jesus. Deus abençoe a todos.
1: Que bênção, Deus abençoe pastor José Reis pelas palavras amigas. Que Deus abençoe a todos os irmãos aí que estão assistindo através da Rádio Hora da Vida, Rádio Araci Gospel, Rádio Missão de Jesus. Enfim, todas as rádios que são conectadas conosco, que Deus abençoe em nome de Jesus. Que Deus venha guardar e abençoar a vida de cada um, de todos vocês. Está aí o convite reforçado mais uma vez para você participar da grande campanha que dá início nesta quarta-feira, às 8 horas da manhã, com o nosso pastor presidente, pastor Gilson Sardinha, que vai estar ministrando a palavra de Deus e orando ali pelos dons do Espírito Santo, orando por todos, para o impossível acontecer na sua vida. Não importa o que está passando na sua vida, vem para a casa de Deus, que o impossível vai acontecer na sua casa, na sua família, em nome de Jesus. E também às 19 horas com o pastor Alessandro, também na igreja sede estadual, na Rua 3, quadra 74, lote 2, no Jardim Tiradentes, você irá participar dessa grande campanha Conquistando o Impossível. E no Colina Azul também, às 19 horas, nessa quarta-feira, dá também o início dessa grande campanha Conquistando o Impossível. Que Deus abençoe em nome de Jesus. Nós vamos ouvir também o pastor Alessandro, que vai participar e convidar a todos também. E lembrando também que quinta-feira dá início também a campanha aí na igreja sede, na igreja subsede, na Avenida 8, com a 21 de abril, dá início a grande campanha maravilhosa, é os 7 mergulhos de Naamã. Vai ser uma bênção de Deus essa campanha voltando aí novamente, onde pessoas já têm sido curadas de enfermidades na pele, assim ali, assim como Naamã foi curado ali, foi liberto daquela enfermidade que ele estava na pele. Tem pessoas que já recebeu o milagre também de cura na enfermidade, na pele também, e também muitas curas de outras enfermidades também através dessa campanha ali, com a fé, vai mergulhando ali a sua mão ali. Nós temos coloca uma vasilha, né, uma bacia com água ali na mesa, no altar, e as pessoas vão enfiando a mão ali 7 vezes, assim como fez Naamã ali, uma mesa que vai, aquela água que representa ali aquelas águas onde Naamã foi curado. Então você também vai usar a sua fé e vai fazer ali como Naamã fez 7 vezes, e o milagre vai acontecer na sua vida. Então dá início nessa quinta-feira essa grande campanha, os 7 mergulhos de Naamã. Na sexta-feira também, na igreja sede estadual, na igreja sede mundial também, essa campanha vai estar em vigor a partir dessa semana. Então, coisas maravilhosas Deus tem feito na nossa vida e através dessas campanhas maravilhosas. Que Deus abençoe a todos nessa manhã de terça-feira. Então, lembrando você que participa ali da igreja subsede, nessa quinta-feira dá início a campanha os 7 mergulhos de Naamã, então você vai participar ali também. E nessa quarta-feira, a campanha Conquistando o Impossível. Então agora nós vamos ouvir o pastor Alessandro e daqui a pouquinho nós vamos ouvir mais uma canção. Enquanto isso, você vai ligar e participar em nome de Jesus. Vamos ouvir o pastor Alessandro. Paz do Senhor Jesus, pastor Alessandro, com você, homem de Deus.
2: Glória a Deus. Muito bom dia, na paz do Senhor Jesus, pastora Fátima, pastora Rutineia,

0: Muito bom dia, na paz do Senhor Jesus, a todos os nossos ouvintes, nossos telespectadores que nos ouvem e nos assistem através da Nova Betel TV e emissoras conectadas conosco no programa Missão de Jesus. Eu sou o pastor Alessandro e eu quero dizer para você, meu amigo, para você, minha amiga, que ainda tem jeito, que ainda tem solução, que ainda a porta vai se abrir. Porque a palavra de Deus ela nos revela que coisas que são impossíveis para o homem, para Deus, não é impossível. Ou seja, não existe nada que seja impossível para o nosso Senhor. E eu quero convocar a você para estar conosco nesta quarta-feira, na maravilhosa campanha Conquistando o Impossível. Aquilo que para você, meu amigo, para você, minha amiga, já não tem mais jeito, aquilo que você já deu como perdido, ainda há solução para o seu problema, há também alegria plena no Senhor para a sua vida. E nesta quarta-feira você vai estar participando dessa campanha e vai receber a grande bênção das mãos do Todo-Poderoso, do Senhor Jesus, na sua vida, na sua família. Não importa qual seja o seu problema, seja de ordem espiritual, seja de ordem financeira, seja de ordem familiar, de ordem espiritual principalmente, você vai receber o seu milagre. A porta vai sim se abrir. Vai haver um grande mover espiritual em favor da sua vida e você vai cantar o hino da vitória para a honra e glória do nome do Senhor Jesus. Esta campanha será realizada em dois horários, às 8 horas da manhã e também às 19 horas, na igreja sede estadual, aqui no Jardim Tiradentes, na rua 3, quadra 74, lote 2, onde pela manhã o pastor presidente, pastora presidente também, pastor Gilson, pastora Fátima e demais pastores vão estar com vocês. E à noite, às 19 horas, vai estar aí o pastora Isabel, pastor Carlos, juntos, orando pela sua vida, e com certeza você vai conquistar o seu milagre e a sua bênção para a honra e glória do nome do Senhor Jesus. Que Deus abençoe a todos, que todos tenham uma terça-feira poderosa na presença e na paz do Senhor Jesus.
1: Glória a Deus, que bênção. Nós vamos ouvir também pastor Alberto também nessa manhã que vai participar. Nós ouvimos pastor Alessandro, que convidou você mais uma vez, reforçou o convite para essa campanha maravilhosa que está dando início nessa quarta-feira. Ele mesmo amanhã às 19 horas vai estar ali juntamente com os pastores, com os obreiros, com as obreiras, trazendo a palavra de Deus. E de manhã às 8 horas da manhã, nosso pastor presidente, juntamente ali com a equipe de pastores, de obreiras também na casa de Deus, juntamente com a pastora Fátima, vai estar orando por todos e o impossível vai acontecer na sua vida, na sua casa, em nome de Jesus. Então vamos ouvir agora o pastor Alberto também, que irá participar, e a hora já está avançada. Nós vamos depois passar para Carol, que vai ler o nome de todos, para nós estar orando nessa manhã maravilhosa. Vamos ouvir então o pastor Alberto. A paz do Senhor Jesus, pastor Alberto, é com você, homem de Deus.
2: Olá, pastora Rutineia, paz do Senhor Jesus. Também quero cumprimentar a todos os ouvintes na doce paz do Senhor Jesus. Cumprimentar também a Carol aí nos trabalhos técnicos, cumprimentar também as emissoras que transmitem o programa nesta manhã. Eu sou o pastor Alberto, estou passando aí também para participar do programa, para participar, né, convidar a todos os ouvintes para esta quarta-feira dentro da campanha Conquistando o Impossível. É onde Deus vai operar fortemente na campanha de prosperidade, né? A Bíblia diz: se quiserdes, comereis o melhor desta terra. Se quiser, e obedecer, né? Mas também, se não obedecer, diz a Bíblia, que diz a boca do Senhor, pode ser devorado. Então, o Senhor tem promessa, né? Agora, nós temos que buscar ir para cima. E a igreja vai estar aberta a partir das 8 horas da manhã. Você vai chegar ali na porta da igreja, na entrada da igreja, a receber a unção no alto da sua cabeça. E bendita é a sua entrada e bendito será a sua saída. Amanhã, quarta-feira, vai ser uma bênção, né? Traga convidados, traga sua família, você que tem o sonho, né, de prosperar, você que tem vontade de prosperar. Nós sabemos que os dias são muitos, muito difíceis, mas quando Deus abre as portas, tudo dá certo, tudo vai para frente. Também quero dizer a todos que dia 14 de junho, né, já é o aniversário da igreja, vocês são os nossos convidados. A igreja já em festividade, agora em junho, né, já começa o mês de junho, e o dia do aniversário é dia 14 de junho. Você pode participar também, independente da sua religião. A igreja não prega religião, prega o poder de Deus, né? Venha participar, venha confraternizar conosco. O aniversário, o 18º aniversário da Igreja Pentecostal Missão de Jesus, será na rua 3, quadra 74, lote 2, 8 horas da manhã, né? No próximo mês agora, dia 14 de junho também. Vai ser uma bênção. E que Deus abençoe a todos, a paz do Senhor, irmã. Pastora, até lá.
1: Paz do Senhor, Deus abençoe, pastor Alberto, pelas palavras. Está aí o convite reforçado mais uma vez. E o pastor Alberto falou, né, sobre o aniversário da igreja, né? O aniversário da igreja que está chegando, né? 14 de junho, aqui na igreja sede estadual, pela manhã, 8 horas da manhã, com todas as igrejas reunidas, grupos de louvores, grupos de oração, apresentando a Deus ali com alegria, a entrada das bandeiras. É muito lindo, é muito gratificante, né? Todos os anos, a Igreja Missão de Jesus, que vai estar aí, chegando aí no seu 18º aniversário. Que Deus abençoe este ministério, que tem alcançado muitas vidas, tem abençoado muitas vidas, né? Tá aí as imagens do ano passado, da igreja, e esse ano eu tenho certeza que será melhor ainda, cada vez mais. Eu tenho certeza que pessoas serão abençoadas em nome de Jesus. Então, um convite para você, agora em junho, dia 14 de junho, na igreja sede estadual, pela manhã, à noite, no Colina Azul, ali na Avenida Dom Fernando, quadra 20, lote 24, na igreja sede mundial. E na segunda-feira, dia 15 de junho também, à noite, às 19 horas, na igreja subsede. Então nós vamos comemorar o aniversário da igreja nas três igrejas. A entrada das bandeiras, os hinos ali da igreja, os hinos nacional, o hino do estado de Goiás, o hino de Aparecida de Goiânia. Então é muito lindo. Você que não participou ainda, você está convidado a participar deste aniversário maravilhoso, do 18º aniversário da igreja Missão de Jesus. É uma bênção de Deus. E agora, a hora já está muito avançada, agora a Carol vai estar citando o nome de todos que participou. Você que não ligou, você que não participou, ainda dá tempo. Enquanto a Carol está falando aqui o nome de todos, você ainda pode estar mandando sua mensagem pelo YouTube, pode pelo WhatsApp, que ela vai estar lendo o seu nome. Agora é com você, Carol.
3: Bom dia, pastora. Bom dia a todos os telespectadores e ouvintes que estão nos ouvindo e nos assistindo pela Rádio Nova Betel, pela TV Betel, pelas emissoras que transmitem o programa Missão de Jesus. Pastora, a irmã Isabel, do bairro Itapuã, ela deixou as suas participações por áudio. Pastora,
1: vamos ouvir.
4: Pai do Senhor, pastora Fátima, paz do Senhor, pastora Rutineia, e pai do Senhor para todas as pastoras. Pastora Fátima e pastora Rutineia, ora aí pela minha família, em nome do Senhor Jesus. Tá bom? E uma hora para minha mãezinha Nenhumas também, tá bom? Deus abençoe vocês cada dia mais.
3: Amém. A irmã...
1: Amém, Isabel. Deus abençoe.
3: A irmã Dilma, de Água Fria, tá pedindo oração por todas as áreas da sua vida e por toda a sua família.
1: Amém.
3: A irmã Erlaine, aqui do Jardim Tiradentes.
1: Erlaine?
3: Erlaine.
1: Erlaine. Deus abençoe a irmã Erlaine.
3: Ela gostaria de pedir oração pelo seu filho, pois desde a geração dele, ela vem sofrendo perseguições. E agora que ele já nasceu, continuam as perseguições e ele não consegue dormir e passa a noite chorando.
1: Está repreendido em nome de Jesus. Vamos estar orando pelo seu filho, ele vai dormir a noite toda em nome de Jesus.
3: O nome dele é Miguel Azaf, pastora.
1: Deus abençoe a vida do Miguel.
3: Amém. A irmã Áurea, do Colonial Sul, ela também deixou suas participações por áudio, pastora.
5: Abençoe pela minha família, por mim, para todos vocês aí, que Deus possa dar a paz do Senhor a semana toda, perseverando coisas boas na vida de todos nós.
3: Amém, irmã. O irmão Aldair, aqui do Jardim Tiradentes, pastor, ele pediu oração por ele, pela sua família, por portas abertas e por cura.
1: Deus abençoe, irmão Aldair.
3: O pastor Domingos Tavares, ele deixou as suas participações por aqui também, pastora.
1: Deus abençoe.
3: Pastora, agora vamos para os pedidos da Rádio Rosa de Saron. Antônio Pereira e família em Vitória da Conquista, Bahia. Irmã Rita em Pojuca, Bahia, e toda sua família. Jailson Silva e sua família em Catu, Bahia. Irmã Zeides em São Paulo. Irmão Nero Wilson e sua esposa Ana Paula em Equador, Rio Grande do Norte. Rosângela Silva e Van Newton e toda sua família em Alagoinhas, Bahia. Eduarda Imperatriz do Maranhão. Irmã Zilma em Rio Branco, Acre. Oração por ela e pela sua família.
1: Deus abençoe a todos.
3: E pastora, temos uma participação aqui da Elizabeth Lúcio.
1: Deus abençoe, irmã Elizabeth.
3: O João Filho, ele está pedindo oração, pois teve uma moça que ela está no hospital e foi encaminhada para Alagoinhas, Bahia.
1: Vamos orar, Deus vai fazer um milagre na vida dela.
3: Calma aí, pastor.
1: Deus abençoe a todos, nós vamos estar orando e Deus vai de encontro à sua vida, à sua casa, nessa manhã, em nome de Jesus.
3: Aqui, pastora, o João Filho, ele está pedindo oração por essa mulher que está aí na tela do YouTube.
1: Deus vai de encontro à vida dela, em nome de Jesus.
3: Em nome de Jesus. Pastora, essas foram as nossas participações.
1: Amém.
3: Pelo WhatsApp.
1: Amém, vamos orar.
3: Agora vamos para o YouTube. O irmão Arivaldo está pedindo oração por ele. O irmão Sidney Kanieski.
1: Amém.
3: Deixou suas participações. A evangelista Wênia está pedindo oração por ela e pela sua família. A irmã Almira está pedindo oração por todos da sua família. A evangelista Josiane está pedindo oração pela sua irmã e pela sua amiga que precisa vender uma casa. A cantora Maria Silva está pedindo oração pela sua saúde, pela sua família e pelo trabalho de vendas. O Léo José está pedindo oração por ele, pela sua família, pelo seu trabalho. A irmã Neuza Alvin, ela pede oração pelo seu esposo, pelo seu filho e pela sua empresa.
1: Amém, Neuza.
3: E a irmã Elisângela está pedindo oração por todos da sua família.
1: Amém.
3: E pastora, essas foram nossas participações.
1: Amém, vamos orar. Pegue o seu copo Atos.
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1: Senhor, meu Deus e meu Pai, é momento de oração, Senhor. Meu Deus, a Tua palavra diz que a alegria do Senhor é a nossa força. E nessa manhã, meu Deus, eu peço, meu Pai, que o Senhor vai de encontro aos Teus filhos. Vai fortalecendo, vai dando graça, vai dando, Jesus, esperança. Vai levando alegria para os corações, Senhor. Visita cada lar agora, Pai. Que não seja a minha voz, mas que seja o Teu Espírito Santo entrar em cada lar agora, em cada casa agora, meu Deus, em cada coração. Vai de encontro à família da irmã Antônia Kanieski, Senhor. Vai dando a vitória. Abençoa a família da irmã Wênia, Senhor, da irmã Almira, o esposo, os filhos, netos, bisnetos. Abençoa a irmã Josiane, a família, Senhor. Abençoa a amiga dela, Senhor, que precisa vender essa casa, Pai. Vai abençoando. Abençoa a minha mãe, Senhor, cantora Maria Silva. Abençoa a família, a vida financeira. Abençoa o irmão Léo, Senhor, José, que ora pelo pai, pela mãe, pelo trabalho. Vai de encontro essa família agora. Vai de encontro a família da irmã Neuza, Senhor, que ora pelo seu esposo Júlio, seu filho Rafael, a empresa da tua filha. Vai de encontro agora, Senhor. Abençoe a irmã Elisângela, Senhor, que ora pela Elisandra, meu Pai, pela Elisângela, por toda a família, meu Deus, da irmã Elisângela, Pai. Abençoe a irmã Isabel, que ora pelo esposo, a filha, Senhor, a mãe em umas, Pai. Vai de encontro nessa manhã, Senhor. vai dando vitória, vai dando graça aos teus filhos, meu Deus, abençoa a irmã Dilma, pai, a família, vai de encontro a irmã Erlaine, Senhor, Erlaine, meu Deus, que ora pelo filho Miguel, pai, essa criança, meu Deus, está sofrendo perseguição, pai, vai repreendendo agora em nome de Jesus, meu Deus, que essa criança agora, Senhor, possa dormir, Senhor, tranquila, em paz, meu Deus, acampa os teus anjos ao redor dessa criança, meu Deus, envia os teus anjos agora com a espada banhada de fogo, meu Deus, repreendendo, Senhor, esse demônio, pai, que está nessa casa agora, pai, que está atrapalhando essa criança de dormir, que não dá paz para essa família, em nome de Jesus, seja caído por terra agora, em nome de Jesus, que os teus anjos agora estejam acampados ao redor dessa criança, ao redor dessa família, em nome de Jesus, que ele vai dormir em paz, em nome de Jesus, Senhor. Abençoa também o irmão Aldair, meu pai, que ora por portas abertas, por cura, pela família. Abençoa o irmão Antônio, a irmã Rosângela, que ora pela irmã Elizabeth, meu pai. Abençoa a vida dela. Abençoa o irmão João Filho, que ora para essa mulher, Senhor. Meu Deus, que está hospitalizada agora, pai. Vai de encontro a ela agora, Senhor. Ele não citou o nome, meu Deus, mas o Senhor sabe, meu Deus, quem é, Senhor. Em nome de Jesus, pai, vai levando a cura, vai levando a libertação para a vida dela. Que ela possa sair desse hospital, meu Deus, completamente curada, Senhor. Abençoa cada um dos teus filhos que ligaram, que participaram através da Rádio Rosa de Saron, meu Deus. Abençoa agora, Senhor, neste dia, pai. Nós declaramos, Senhor, a bênção, a cura, a prosperidade. Em nome de Jesus, que o Senhor reine nessa casa, nessa família. Em nome de Jesus, nós te agradecemos e te louvamos, certos do milagre. Em nome de Jesus, beba sua água nessa manhã. E diga graças a Deus e volte a nos ouvir amanhã na voz do pastor Alberto, neste mesmo horário, neste mesmo programa. Que Deus abençoe cada um de vocês. Fique todos com Deus, na paz do Senhor Jesus.
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0: 12:06.
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3: Alô você, graça e paz, povo de Deus, gente amada, gente querida, nós estamos chegando para nossa viagem no tempo, a nossa viagem através do mundo da música evangélica, começando pela graça de Deus, programa Matando Saudade, edição de terça-feira, ainda começo de semana, hoje dia 26 de maio de 2026. Eu sou Ezequiel Ferreira. Durante a próxima hora, vamos louvar, vamos adorar a Deus, relembrando canções que marcaram época, marcaram gerações. Então, aumente o volume do rádio, onde você estiver, você no seu local de trabalho, você a caminho do trabalho, você voltando do trabalho para casa, onde você estiver, aumente o som para louvar, para adorar a Deus, relembrando os clássicos que fizeram história. Abrindo o nosso programa, esse aqui, ó. Grupo Chama Viva, Casa Fortíssima, a do início dos anos 90, escute.

0: Luiz Arthur, o Moço de Nazaré, canção linda demais, né? Marcou época. E se marcou época, você recorda comigo aqui no programa Matando Saudade. Ouvimos antes, Grupo Logos, Situações. Abrindo o programa, nós tivemos o grupo Chama Viva, Casa Fortíssima. Tá chegando o intervalo, daqui a pouquinho tem mais. O programa tá só começando nesta terça-feira abençoada. Então não sai daí. Rápido intervalo, já já eu volto. Aqui trazemos o passado de presente no seu rádio. Volto já.
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3: 12 horas e 19 minutos.
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0: Já estou de volta com você para a sequência do nosso programa Matando Saudade, edição desta terça-feira. Prazer enorme estar com você, prazer muito grande também saber que você está conosco, ligado na programação, viajando no tempo e ouvindo os clássicos da música evangélica, aquelas que você não ouve mais por aí, aquelas que você quase esqueceu. Você ligado conosco, pode participar, pode mandar tua mensagem pra gente, acessando o portal www.pedidomusical.com.br ou então pelo WhatsApp da nossa produção 419-9829-5627 419-9829-5627. Esse WhatsApp não é da rádio, é da produção do nosso programa, tá bom? 419-9829-5627. Alô, Kézia, indo pro trabalho, ligada na programação. Que maravilha, que benção, bom trabalho para você. Quem mais está conosco? Nosso irmão Leoni Barroso, lá em Manaus, ligado na programação. Forte abraço, meu irmão. Ouvindo todos os dias o nosso programa, que benção, que maravilha. Vamos seguir louvando, vamos seguir adorando este Deus maravilhoso. Agora tem Shirley Carvalhais, Vendavais, canção simplesmente linda demais.

0: Carvalhos de Justiça, Josué Rodrigues cantou pra gente. Ouvimos antes Fernanda Brum, Vaso de Alabastro. E abrindo a sequência, a Shirley Carvalhais cantou linda canção Vendavais. É hora de mais um intervalo, já já eu volto com mais clássicos da música evangélica nesta terça-feira abençoada. Não sai daí, o intervalo é o intervalo mais rápido do rádio. Volto já com muito, muito mais.
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3: Doze horas e 35 minutos.
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0: De volta com você, a viagem continua. O programa Matando Saudades segue trazendo o passado de presente no seu rádio nesta terça-feira. Prazer enorme estar com você, prazer muito grande receber a tua mensagem, a tua participação, saber que você está do outro lado ligado. Ligado na nossa programação, viajando no tempo, ouvindo os clássicos da música evangélica. Participe! 419-9829-5627. Abraços! Abraços para quem está sempre conosco, o cantor Paulo Queiroz, conosco lá em Juína, no Mato Grosso. Que Deus abençoe! A Jussara conosco, ouvindo a programação. Lá na Bahia, forte abraço! Onde você estiver, receba o nosso abraço, o nosso carinho. Chegando, Ministério Life, Alfa e Ômega, canção linda demais para você recordar comigo aqui no programa Matando Saudade. Aumente o som.

0: Tua Palavra, Aline Barros cantou pra gente. Ouvimos antes a banda Gedutum, Te Louvar é Meu Prazer. E abrindo a sequência, Ministério Life, Alfa e Ômega. Tá chegando o último intervalo do programa, já já eu volto com você para a última sequência de clássicos da música evangélica aqui no programa Matando Saudade, edição desta terça-feira. Não sai daí, o intervalo é o intervalo mais rápido do rádio, volto já.
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5: 12:52.
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0: De volta agora para a última sequência de clássicos da música evangélica aqui no programa Matando Saudade, edição desta terça-feira. Tempo passa rápido demais, né? Tá na hora já da última sequência. Quero mandar mais abraços para quem tá sempre conosco. Alô, Regiane. Regiane conosco em Naviraí, no Mato Grosso do Sul. Ligada na programação, que Deus abençoe. Abraços também para Judite, alô Judite, em Biguaçu, no estado de Santa Catarina, ouvindo o nosso programa. Forte abraço, que Deus abençoe. A Judite e toda a família, sempre acompanhando a nossa programação. Alô Luiz Lima, em Camboriú, Santa Catarina, ouvindo o programa. A Jucilei, Jucilei ouvindo o programa. E Farroupilha, no estado do Rio Grande do Sul, no Rio Grande do Sul também. O Everton, a esposa Raquel, sempre acompanhando a programação. A família Bach, o irmão Alexandre e a Silvana, sempre ouvindo o nosso programa. Que Deus abençoe. Abrindo a última sequência, tem novo som. Acredita. Canção linda demais, marcou a época na década de 90.

0: Pai de Amor, canção linda, banda e voz, finalizando o programa Matando Saudade, edição desta terça-feira. Ouvimos antes Cassiane com Muito Louvor, abrindo a última sequência nós tivemos Novo Som, Acredita. Ponto final no programa Matando Saudade, edição desta terça-feira, dia 26 de maio de 2026. Sou grato a Deus pela oportunidade de ter estado aqui com você. Eu sou grato a você pelo carinho, pela audiência. Muito obrigado de coração. O programa Matando Saudade volta amanhã, se Deus quiser, neste mesmo horário, nesta mesma rádio. Grande abraço do seu amigo, irmão em Cristo, Ezequiel Ferreira. Fique com Deus e até amanhã na doce paz do Senhor Jesus.
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1: Olá, terça-feira, 26 de maio de 2026. Muito prazer, obrigado pela sua companhia, pela sua confiança a partir de agora, aqui em nosso JVN. Espaço de meia hora onde reunimos as principais informações e destaques do Brasil e do mundo com um único intuito, que é levar a verdade dos fatos, os acontecimentos como eles acontecem de verdade, checados, averiguados, para que você tenha um dia bem informado, para que você seja um ouvinte por dentro de todos esses assuntos e, acima de tudo, para que você tenha a confiança de absorver informação com precisão e credibilidade. Esse é o nosso compromisso. Hoje, terça-feira, 26 de maio, é Dia Nacional de Combate ao Glaucoma, dia do revendedor lotérico e dia de você ficar bem informado. O resultado final dos recursos apresentados contra o indeferimento do pedido de isenção da taxa de inscrição do Enem 2026 já está disponível na página do participante. O INEP também divulgou nesta segunda-feira os resultados dos recursos dos participantes do Enem 2025 que justificaram a ausência nos dias das provas. Para consultar o resultado final, é preciso entrar com login na conta da plataforma gov.br. O INEP alerta que não enviará qualquer tipo de correspondência à residência do participante para informar o resultado da justificativa de ausência ou a solicitação de isenção de pagamento da taxa de inscrição do Enem 2026. A gente traz essa informação para que se evite golpes e para que se evite confusão. As inscrições para o Enem 2026 estarão abertas até o dia 5 de junho. O INEP lembra que os mesmos candidatos que tiveram o pedido de isenção aprovado precisam acessar o sistema do INEP para confirmar a participação do exame. Ou seja, a aprovação não garante diretamente a vaga. É necessário que o candidato acesse a plataforma e faça, portanto, a confirmação da participação no exame. O candidato que teve seu pedido de isenção negado em definitivo ou a justificativa de ausência reprovada deverá se inscrever conforme regras do edital do Enem 2026. Os candidatos que tiveram os recursos negados também precisam pagar a taxa de inscrição. O valor é de R$ 85,00. O pagamento até o dia 10 de junho pode ser via Pix, cartão de crédito, débito ou ainda boleto bancário. 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Destaques. Comissão da Câmara começa a analisar relatório do fim da jornada 6x1. Presidente do TSE cria comissão para combater inteligência artificial ilegal nas eleições. Terremoto de magnitude 6,9 atinge norte do Chile. Centro alemão havia classificado o tremor com magnitude menor. Mercado eleva a previsão da inflação para 5,04% neste ano. Ibovespa opera em alta e fecha mercado em 177.816 pontos. Estas e outras notícias a partir de agora. O JVN já está no ar.
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1: O primeiro dia de liberação do uso do FGTS, o Fundo de Garantia do Tempo de Serviço, no Desenrola Brasil 2.0, levou 1.400.000 trabalhadores ao aplicativo do Fundo de Garantia, divulgou ontem a Caixa Econômica Federal. De acordo com o banco, os usuários acessaram o aplicativo para autorizar instituições financeiras a consultar o saldo disponível para a renegociação de dívidas. O alto volume de acessos provocou instabilidade e filas virtuais no aplicativo ao longo do dia. Após alguns minutos de espera, alguns acessos exigiram atualização do aplicativo antes da consulta. A nova modalidade permite usar até 20% do saldo do FGTS ou R$ 1.000, o que for maior, para quitar ou amortizar dívidas renegociadas no Desenrola 2.0. O trabalhador precisa acessar o aplicativo FGTS e autorizar o banco a consultar os recursos disponíveis para isso. A modalidade, como eu disse, permite usar esse saldo. O dinheiro não cai na conta do trabalhador. A Caixa Econômica Federal faz a transferência diretamente para a instituição financeira credora. O programa é destinado a trabalhadores com renda mensal de até 5 salários mínimos, atualmente em torno de R$ 8.105. Podem ser renegociadas dívidas bancárias contratadas até o dia 31 de janeiro de 2026 e com atraso entre 91 dias e 2 anos. Entram na lista cartão de crédito, cheque especial, crédito pessoal. Segundo o governo federal, o programa oferece desconto de até 90% sobre a dívida, juros limitados a 1,99% ao mês, parcelamento em até 48 vezes e prazo de até 35 dias para começar a pagar. O trabalhador, como eu disse, pode usar o saldo de FGTS e, para isso, deve acessar o aplicativo, fazer login, né, clicar em Novo Desenrola Brasil, selecionar Continuar, Autorização da instituição, ler as informações sobre consulta do saldo e clicar em Continuar, finalizando com um clássico Entendi ali no aplicativo. É fácil, é rápido e, após autorização, os bancos poderão consultar o saldo disponível por até 90 dias.
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1: O relator da proposta de emenda à Constituição, a PEC, que acaba com a escala 6x1, propõe que um dos dias de repouso semanal remunerado seja preferencialmente no domingo. O deputado apresentou o relatório à Comissão Especial da Câmara dos Deputados sobre o tema, que analisou a proposta. O texto prevê a redução da jornada de trabalho de 44 para 40 horas semanais, com 2 dias de descanso e sem redução salarial. Pela proposta, o fim da escala 6x1, com garantia de ao menos 2 folgas semanais, preferencialmente aos domingos, entrará em vigor 60 dias após a promulgação do texto. A Comissão Especial da Câmara dos Deputados iniciou a análise da proposta. O colegiado pretendia votar o relatório do deputado Léo Prates, que reduz a jornada. O Executivo e a Câmara fecharam um acordo ontem que estabelecia o prazo de 60 dias para o fim da escala após a promulgação. Com a mudança, portanto, o trabalhador passará a folgar 2 dias por semana já no início da transição. Também nesse prazo a jornada será reduzida, como eu disse, de 44 para 42 horas semanais. E 12 meses após a promulgação, a jornada deve cair, portanto, para 40 horas semanais. Haverá, portanto, um período de transição e adaptação das empresas. O presidente da Câmara, Hugo Mota, antecipou ainda uma proposta para que os microempreendedores individuais, os MEIs, sejam autorizados a contratar mais empregados, aumentando ainda o valor do faturamento. Atualmente, os MEIs só podem contratar 1 trabalhador e devem ter um faturamento bruto de até R$ 81.000 por ano para se enquadrar nessa categoria.
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1: O presidente do Tribunal Superior Eleitoral, TSE, ministro Nunes Marques, realizou ontem a primeira reunião com presidentes dos tribunais regionais eleitorais após tomar posse no cargo. Os presidentes definiram que será criada uma comissão permanente para tratar do uso responsável de inteligência artificial durante as campanhas eleitorais. O grupo será responsável pela criação de um catálogo nacional de soluções para os problemas que deverão ser enfrentados pela Justiça Eleitoral. Além disso, a comissão contará com parcerias com universidades especializadas em perícias de ilícitos digitais. Os trabalhos da comissão devem ser concluídos em 90 dias. Nunes Marques também decidiu que vai realizar reuniões com os partidos políticos para reafirmar a necessidade de cumprimento das regras eleitorais durante as campanhas. Também ficou definido que os TRS vão criar, em 30 dias, unidades próprias de segurança da informação, IA. O presidente tomou posse no dia 12 de maio e definiu que a sua gestão vai priorizar o combate ao uso inadequado da inteligência artificial durante as eleições. Só para lembrar, em março deste ano, a Corte aprovou limitações para o uso de IA nas campanhas. Entre as medidas, o tribunal decidiu proibir que provedores de inteligência artificial permitam, ainda que solicitado pelos usuários, sugestões de candidatos para votar. O objetivo é evitar a interferência de algoritmos na livre escolha dos eleitores.
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1: O terremoto de magnitude 6,9 que atingiu a região norte do Chile teve reflexos na cidade de São Paulo. A informação foi confirmada pela Rede Sismográfica Brasileira. Em um painel do Centro de Sismologia da USP, Universidade de São Paulo, diversos moradores da capital paulista, principalmente da zona oeste da cidade, relataram tremores no início da noite desta segunda-feira. Vários relatos também foram feitos nas redes sociais. O terremoto foi registrado na noite de ontem no Chile. Não há registro de feridos ou danos, pelo menos até o fechamento desta matéria. Segundo a rede brasileira, o tremor no Chile ocorreu às 18h52, a uma profundidade de 101,3 quilômetros. Sismos que ocorrem nos Andes, como registrado no Chile, a depender da magnitude e profundidade, podem ser sentidos, sim, na região brasileira. Isso ocorre porque São Paulo, de acordo com a sismologia, está com uma bacia sedimentar que tem a característica de amplificar as ondas sísmicas. O órgão reforça que é muito pouco provável que esse sismo tenha causado algum dano estrutural na cidade de São Paulo.
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1: A previsão do mercado financeiro para o Índice Nacional de Preços ao Consumidor Amplo, o IPCA, referência oficial da inflação no país, passou de 4,92% para 5,04% este ano. A estimativa está no boletim Focus desta segunda-feira, pesquisa divulgada semanalmente pelo Banco Central com a expectativa de instituições financeiras para os principais indicadores econômicos. Vamos falar do dólar. A moeda americana seguiu em leve queda ontem, cotada a R$ 5,01, com recuo de 0,19%. O movimento acompanhou o desempenho do índice que mede a força da moeda americana frente a outras seis divisas de países desenvolvidos que também operava em baixa. O euro, por sua vez, encerrou o pregão cotado em torno de R$ 5,84. O índice Bovespa avançou 0,91% aos 177.816 pontos no encerramento do pregão desta segunda-feira.
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3: Olá, hoje é terça-feira e você confere a previsão do tempo para a região norte. Tempo abafado e com pancadas de chuva frequentes, principalmente no Amazonas, Pará, Amapá e Roraima. Há risco de temporais isolados com trovoadas no período da tarde e da noite. Para a região nordeste, chuvas mais fortes no litoral e faixa norte da região, especialmente entre Maranhão, Ceará, Rio Grande do Norte e Pernambuco. Interior da Bahia e sertão seguem mais quentes e secos. Para a região centro-oeste, predomínio de tempo firme e calor em Goiás, Distrito Federal e Mato Grosso do Sul. Pancadas isoladas podem ocorrer no norte do Mato Grosso. Umidade do ar segue baixa em algumas áreas. Para a região sudeste, dia de variação entre sol e nuvens, possibilidade de chuva rápida em São Paulo e Rio de Janeiro, principalmente no fim da tarde. Minas Gerais e Espírito Santo terão tempo mais seco e temperaturas agradáveis. Para a região sul, tempo instável, chuva em áreas do Rio Grande do Sul, Santa Catarina e também Paraná. As temperaturas ficam mais baixas pela manhã e a sensação de frio permanece em regiões serranas.
1: Bem, fechamos aqui a primeira parte do JVN. Já já atualizando pauta e trazendo muitas outras informações importantes do Brasil e do mundo.
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4: 13 horas e 27 minutos.
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1: Olá, já estamos de volta com o seu JVN. Informação com credibilidade e responsabilidade na sua rádio. Um aplicativo chamado ADOT, que reúne informações sobre crianças e adolescentes com mais dificuldades de conseguir uma família adotiva, foi lançado pelo Conselho Nacional de Justiça nesta segunda-feira, Dia Nacional da Adoção. A busca ativa do Sistema Nacional de Adoção e Acolhimento tem como públicos prioritários crianças mais velhas, adolescentes, grupos de irmãos e crianças com deficiência ou necessidades específicas de saúde. Assim, a iniciativa passa a contar com um aplicativo específico. A apresentação do aplicativo, que funcionava no âmbito do Tribunal de Justiça do Paraná, ocorreu em um webinário organizado pelo CNJ. O acesso à tecnologia pode ser feito com o login do portal gov.br. Os interessados podem iniciar o pré-cadastro e acompanhar o processo de habilitação para adoção. De acordo com o CNJ, 1.801 crianças e adolescentes no Brasil estão aptos para a busca ativa. Desde 2019, o SNA viabilizou mais de 33.500 adoções em todo o Brasil. Destas, 1.826 foram realizadas através deste caminho. No webinário, o juiz auxiliar da presidência do Conselho Nacional de Justiça, o gestor do Sistema Nacional de Adoção e Acolhimento, disse que o aplicativo representa uma iniciativa pioneira ao permitir uma apresentação mais humanizada, respeitosa e sensível de crianças e adolescentes à procura de um lar. Para ele, o aplicativo representa a consolidação da Política Nacional de Busca Ativa no Sistema Nacional de Educação e acolhimento. Segundo o CNJ, mais de 90% das crianças e adolescentes que estão na busca ativa têm mais de 8 anos de idade. Outro dado importante é que mais de 60% dessas crianças têm ao menos um irmão. O aplicativo foi lançado com 1.787 crianças e adolescentes inseridos na plataforma. Ainda segundo o gestor do Sistema Nacional de Adoção e Acolhimento, Hugo Zaia, 65% das adoções por busca ativa preservam irmãos juntos. Segundo ele, para crianças e adolescentes com deficiência, também a busca ativa é uma importante alternativa.
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1: O governo, através do presidente Lula, assinou o decreto que estabelece um subsídio de 44 centavos por litro da gasolina para tentar conter os efeitos da alta do preço dos combustíveis. A medida foi publicada em edição extra do Diário Oficial da União e tem duração de 2 meses. O subsídio será pago diretamente aos produtores e importadores de gasolina por meio da Agência Nacional de Petróleo, Gás Natural e Biocombustíveis. A guerra no Oriente Médio, iniciada no dia 28 de fevereiro, travou o fluxo de navios petroleiros no Estreito de Hormuz, corredor marítimo do Golfo Pérsico. A gente tem relatado aqui praticamente diariamente, né, as dificuldades e a oscilação no preço do petróleo. E com isso, o barril vai subindo, né, e superando os 100 dólares. Apesar da disparada nos preços internacionais, a Petrobras ainda não havia reajustado a gasolina vendida às distribuidoras. O Ministério Público prevê um benefício tributário na CID e no PIS/COFINS, tributos federais que incidem sobre os combustíveis. A nova subvenção terá início pela gasolina, que ainda não foi alvo de nenhuma medida para conter o aumento de preço, mas de acordo com o governo, pode se estender também para o preço do diesel.
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1: A notícia da morte súbita de um jovem atleta, um fisiculturista de 22 anos encontrado morto no apartamento, Gabriel Ganley, trouxe uma discussão muito grande e uma preocupação também com relação ao uso de anabolizantes no Brasil. Um levantamento da Sociedade Brasileira de Endocrinologia e Metabologia aponta que um em cada 16 estudantes matriculados no ensino fundamental ou médio já usou ou usa anabolizantes. O número que saltou nos últimos 5 anos, de acordo com a Anvisa, o uso de testosterona cresceu 670% no período. O uso de esteroides anabolizantes, quando feito sem indicação médica e com fins apenas estéticos ou de performance, gera grande preocupação devido aos graves riscos à saúde. A prática altera severamente o equilíbrio hormonal natural do corpo, podendo desencadear desde doenças cardíacas e hepáticas até sérios transtornos psiquiátricos. Os principais motivos do alerta incluem riscos cardiovasculares, que podem causar aumento da pressão arterial, hipertrofia do coração, trombose e elevação do colesterol ruim, aumentando as chances de infarto e AVC. Impacto no fígado, sobrecarga hepática significativa, podendo levar ao desenvolvimento de hepatite medicamentosa e tumores. Alterações psiquiátricas podem desencadear dependência, quadros severos de depressão, ansiedade e aumento drástico da agressividade, frequentemente associados a comportamentos violentos. Transtornos de imagem estão fortemente ligados à dismorfia muscular, condição em que o indivíduo nunca se satisfaz com o próprio corpo.
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1: O mercado físico nacional do café arábica abriu esta terça-feira operando em patamares elevados e com forte sustentação de preços nas principais bolsas de mercadorias. A saca de 60 quilos do tipo 6, bebida dura para melhor, está cotada na média de R$ 2.055. A firmeza nos preços reflete o baixo nível nos estoques globais certificados e as incertezas internacionais sobre o volume total da safra no cinturão produtor brasileiro. No campo, a persistência do tempo seco acelera os trabalhos de colheita nas principais regiões cafeeiras do país, permitindo que o produtor foque no preparo de lotes de alta qualidade para exportação. O mercado de citros registra uma manhã de forte pressão compradora pelas indústrias de suco e preços recordes nas principais praças do país. A caixa de 40 quilos da laranja pera, posta na fábrica de esmagamento, atinge a marca histórica de R$ 99,50. A oferta de matéria-prima segue extremamente limitada devido aos problemas climáticos severos que afetaram os pomares nacionais em safras recentes. Esse cenário técnico mantém os estoques mundiais de suco de laranja nos níveis mais baixos da história, o que garante ao citricultor brasileiro um momento de excelente remuneração e liquidez imediata no campo. O mercado nacional do feijão carioca apresenta uma terça-feira de preços sustentados e ritmo constante de negócios no atacado. A saca de 60 quilos do grão padrão, nota 9, está cotada na média de R$ 276,50. A disponibilidade de lotes com perfil comercial superior e coloração clara continua bastante restrita, o que faz as empresas empacotadoras aceitarem os valores pedidos pelos produtores para evitar desabastecimento das grandes redes varejistas. O setor monitora com bastante atenção o desenvolvimento das lavouras da segunda safra nacional, que começam a sofrer os efeitos da estiagem de outubro. A avicultura de corte nacional registra uma manhã de excelente escoamento de boa liquidez nos canais de distribuição do país. O quilo do frango resfriado no atacado paulista está sendo comercializado na média de R$ 7,85. A proteína avícola mantém uma competitividade muito forte nas gôndolas dos supermercados frente aos cortes bovinos e suínos, mais caros, consolidando-se como a principal escolha na mesa das famílias brasileiras neste fechamento de quinzena. O consumo interno aquecido, somado aos embarques regulares para o exterior, ajuda o avicultor a absorver os custos de produção com a nutrição do plantel.
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1: A gente começa com a dupla Sena. Sorteio realizado ontem à noite no concurso 2961. Primeiro sorteio: 10, 12, 13, 16, 37 e 42. Ninguém acertou 6 dezenas. O segundo sorteio: 11, 12, 27, 29, 31 e 47. Também ninguém acertou as 6 dezenas. O prêmio acumulou agora para amanhã em R$1.700.000. No primeiro sorteio, 7 apostas fizeram 5 acertos, vão levar R$6.978,86 cada. 464 apostas acertaram 4 números, receberão R$120,32. No segundo sorteio, 6 apostadores acertaram 5 números, o prêmio será de R$7.327,81. 404 apostas acertaram 4 números. O prêmio será de R$138,19 cada. Lotomania também teve sorteio ontem à noite, concurso de número 2928. As dezenas foram 07, 12, 18, 22, 24, 35, 37, 42, 58, 59, 61, 63, 71, 74, 75, 77, 79, 91, 98 e 99. Uma aposta acertou as 20 dezenas e levou o prêmio principal de R$8.907.041,32. 6 apostadores acertaram 19 números e vão levar R$55.558,89. 102 apostas acertaram 18 números, R$2.042,60. Será o prêmio de cada uma. 835 acertaram 17 números, R$249,51. Será o prêmio de cada uma. Lotomania terá sorteio agora amanhã valendo R$500.000. Também tivemos ontem sorteio da Quina, concurso de número 7.034. As dezenas sorteadas foram 12, 21, 74, 77 e 79. Ninguém acertou as 5 dezenas, o prêmio acumulou para hoje em R$8.000.000. 35 apostas fizeram 4 acertos, levam cada uma R$9.528,63. 2.760 apostas acertaram 3 números, receberão 115

0: R$ 0,41. 134 apostadores acertaram 14 números. O prêmio será de R$ 887,85 cada. O próximo sorteio acontece hoje. O prêmio é de R$ 2 milhões.
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0: E o esporte fecha mais uma edição do JVN. Vamos falar da Série C do Brasileirão. Paysandu venceu Floresta pelo placar de 2-1. Ituano 1, Botafogo da Paraíba 0 ontem. Pelo Campeonato Brasileiro Série B, Botafogo de Ribeirão Preto 1, Atlético Clube 2. E pelo Brasileirão Série A, tivemos ontem Coritiba 3, Bahia 2. Jogos que acontecem hoje pela Copa Libertadores tem Lanús e Mirassol, LDU e Always Red, Universitário e Deportes Tolima, Nacional e Coquimbo Unido, Estudiantes e Independente Medellín, Flamengo e Cusco. Na Copa Sul-Americana, Palestino e Deportivo Riestra, Grêmio e Torque, Milionários e O'Higgins, São Paulo e Boston River, San Lorenzo e Deportivo Recoleta, Santos e Deportivo Cuenca. Muito obrigado a todos pela audiência e confiança. O JVN fica por aqui. A gente volta amanhã com os principais fatos do Brasil e do mundo.
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Algumas pessoas se desgostam tanto delas que elas se causam danos a si próprias, elas se cortam, fazem coisas estranhas. E você precisa aprender a se sentir ao seu respeito da maneira que Deus sente. Bem-vindo ao Desfrutando a Vida Diária. Nós estamos muito felizes que você esteja conosco. Hoje é disso que eu vou falar. Não sei se você pode ver de onde está, mas esta é a mensagem de hoje. Você está frustrado consigo mesmo?

Eu queria pelo menos ter ganho algumas risadas. Eu quero falar com você sobre descansar em Deus em relação a si mesmo, as suas falhas, aquelas coisas que você percebe que você precisa, aquelas áreas em que você precisa crescer e você sabe que Deus está lidando com você nelas, mas você ainda continua tendo dificuldades com elas. Sabe, o apóstolo Paulo tinha o mesmo problema. Certamente não vou me lembrar do verso todo, mas em Romanos 7, a partir do verso 15, ele diz assim que as coisas que eu quero fazer, eu não faço. As coisas que eu não quero fazer, eu sempre acabo fazendo. Alguém se identifica com isso? Sempre digo que nós podemos fazer muitos planos para a santidade deitados na cama pela manhã. Fica tudo bem até que você coloque os pés no chão. Eu sempre digo, eu poderia ser muito espiritual até as pessoas chegarem em casa. Nós não saímos muito bem se for apenas nós e o Senhor, mas é com as pessoas que Deus nos deixa praticar. E não seria interessante se Deus sempre nos colocasse com pessoas que são como nós somos, sabe? E eu talvez possa ir mais longe ao dizer que Ele quase sempre nos coloca com aquela pessoa que é tão irritante para nós. E claro, nós nos esquecemos de que também somos irritantes para alguém, só que a gente deixa passar. Se você não puder aprender a descansar em Deus em relação a si mesmo, você nunca poderá desfrutar sua vida. Agora, eu descobri, alguns anos atrás, que o maior problema que eu acho que a maioria das pessoas tem e que causa uma onda de outros problemas em suas vidas, honestamente, é que muitas pessoas não gostam de si mesmas. Quero dizer, eu acho que nós nem sempre pensamos nisso, mas finalmente eu percebi que esse era o meu maior problema, eu não gostava de mim mesma. E então eu estava sempre me comparando com as outras pessoas, que eu pensava que realmente tinha tudo certo, embora eu perceba agora que elas não tinham nada certo. E sabe, nós somos muito bons em fingir. E como você está? Glória a Deus, estou ótima. E não necessariamente você está? Como está indo a família? Oh, maravilhoso, ótimo. Sabe, eu podia estar tendo o maior ataque de cólera do mundo. Eu me lembro de um dia em que o meu pastor bateu a campainha, olhei pela janela e disse: Oh, o pastor está aqui. Meu Deus! Bem, sabe, eu superei o meu ataque de raiva rapidamente. Então, veja, não faz nenhum sentido dizer eu não posso evitar isso. Ou eu não consigo me controlar. Na verdade, é uma desculpa para continuar do mesmo jeito. Amém? Então, até que a gente assuma a responsabilidade pelo nosso comportamento e digamos, com a ajuda de Deus, eu consigo mudar, o que foi realmente muito, muito. Aquele incidente naquele dia foi muito bom para mim, porque eu aprendi que eu consegui evitar. Se nós estamos com pessoas que queremos impressionar, é incrível como nós podemos agir. Amém? Eu espero que isso ajude a muitos de vocês assistindo. E alguns de vocês aqui. E então, quando eu abri a porta, o pastor disse: Como vai? Oh, glória a Deus! Como estão as crianças? Ah, as crianças estão ótimas, elas estão brincando e, sabe, provavelmente estão nos seus quartos, mas os meus olhos estavam vermelhos de tanto chorar. Mas nós precisamos aprender que arranjar desculpas só nos dá uma oportunidade de manter o mesmo comportamento. Algumas pessoas vão além de não gostar de si mesmas, elas realmente se odeiam. Elas têm autorrejeição, vergonha, culpa. Algumas pessoas desgostam tanto delas que causam danos a si mesmas, elas se cortam ou fazem coisas estranhas. E você precisa aprender a se sentir ao seu respeito, como Deus se sente. Deus te ama e Ele te ama com amor perfeito e incondicional. Agora, isso não significa que Ele ama tudo o que você faz. Você tem que aprender a diferença entre o seu ser e o seu fazer. Se você pegar o rei Davi, por exemplo, a Bíblia diz que ele foi um homem segundo o coração de Deus. Agora, como você pode dizer isso de alguém que cometeu adultério e assassinato?
Veja, aqui está um homem que era muito próximo de Deus. Mas mesmo tendo feito tudo o que fez, passou ainda um ano ignorando o seu pecado, até que ele realmente se arrependeu diante de Deus. Eu não compreendo isso, mas Deus conhecia o seu coração. Deus conhecia o coração dele. E uma das maneiras de parar de se frustrar consigo mesmo... Ok, talvez você esteja frustrado porque você não mudou em nenhuma área ainda. Mas Deus vê que você quer mudar. Ele vê no seu coração que você quer mudar. Você pode ver até onde você precisa ir, mas Deus vê o quanto você já percorreu. Amém? Amém? E então, quando você ainda estiver nesse processo de mudança, adivinha, você ainda pode se alegrar consigo mesmo enquanto você estiver no caminho para se comportar melhor e melhor. A Bíblia diz em Mateus 5,48, seja perfeito como é perfeito vosso Pai que está nos céus. Mas na Bíblia Amplificada, diz assim, crescendo em maturidade espiritual. Então, pessoalmente eu acho que nenhum de nós vamos alcançar 100% de perfeição completa em nosso comportamento. Eu acho que você pode ter um coração perfeito para Deus. E não sei sobre você, mas eu sou muito grata por Deus ver o nosso coração. Agora, saber que Deus vê o meu coração não pode ser desculpa para eu não querer melhorar. Porque nós representamos Jesus na Terra. E então, quanto melhor for o nosso comportamento, melhor é o nosso testemunho para com as outras pessoas. Mas se você não gostar de si mesmo, não vai gostar de mais ninguém. Essa é a verdade. Se você não se ama de uma maneira divina e equilibrada, você não será capaz de amar ninguém. Sabe por quê? Você não pode dar aquilo que você não tem. Essa é uma forma simples de colocar isso. Se você me perguntasse, você poderia me dar água? Bem, eu tenho água, então se eu fosse generosa, eu poderia te dar um pouco dela. Mas se eu não tivesse água aqui, eu não poderia dá-la a você. Por mais que você me pedisse para te dar. Então, o que eu vejo é que quando nós nascemos de novo, Deus transfere todo esse material para o nosso espírito. Agora, nós temos uma alma que fica no caminho às vezes. E então, o que Deus faz é enviar o Espírito Santo para trabalhar em nós e nos ajudar a crescer em maturidade espiritual. Sabe, trabalhando conosco, então aquilo que Ele depositou em nós segue seu caminho para fora de nós, onde o mundo pode ver. Só dizer que eu tenho um bom coração, o que é ótimo entre Deus e eu, mas não ajuda o meu vizinho, o qual precisa ver um genuíno cristão e precisa ter alguém que queira ajudá-lo quando precisar. Então, o Espírito Santo usa a palavra para nos convencer de um comportamento errado em nossas vidas. Mas se você realmente não conhece o processo e se realmente não sabe quem você é em Cristo, então você vai fazer o que eu fiz. Você vai deixar que o sentimento de convicção se torne uma condenação. E a condenação, ela apenas te puxa para o problema, enquanto a convicção pretende afastar você dele. Agora, mesmo que você seja convencido de algo, e olha, eu passei por anos e anos e anos e anos, eu amava Deus, eu estava na igreja o tempo todo, mas não havia uma mensagem pregada que eu não precisasse dela. Quer dizer, eu precisava de cada uma delas, e então eu sempre era convencida. Mas em seguida deixava o diabo transformar isso em condenação. O que me fazia me sentir mal comigo mesma? E desta forma eu nunca fazia nenhum progresso e você não fará nenhum progresso até que você aprenda quem você é em Cristo. É uma passagem, deixe-me ver se consigo encontrar nas minhas anotações. Aqui está, os que continuam a se alimentar do leite e não da carne da palavra são despreparados na doutrina da justiça. Agora, pense nisso. Os cristãos bebês podem lhe dar apenas com mensagens agradáveis que os fazem sentir-se bem. Você é maravilhoso, Deus te ama, você tem um grande futuro, você está perdoado. E nós precisamos ouvir todas essas coisas. Mas nós também precisamos de ser repreendidos, advertidos,
Precisamos ouvir pregações que nos façam retorcer em nossos assentos. Mas as pessoas que não conseguem absorver isso é porque elas não entendem a doutrina da justiça. Em 2 Coríntios 5:21 diz: aquele que não conheceu o pecado se tornou pecado para que pudéssemos ser feitos, ou ele que não conheceu o pecado se fez pecado para que pudéssemos ser feitos justiça de Deus em Cristo Jesus. Então, em Cristo, você foi justificado com Deus. Gente, o quão incrível isto é! O diabo quer lhe imputar erros. Tudo que você vai ouvir dele é: o que é de errado com você? O que é de errado com você? Porque você não pode agir como todo mundo. O que é de errado? Eu tinha essa gravação tocando na minha cabeça, era como se fosse um loop sem fim. O que é de errado comigo? O que é de errado comigo? O que é de errado? Isso começou quando eu fui abusada na minha infância e deixei o inimigo me convencer de que era minha culpa, que se meu pai queria fazer o que ele fazia comigo, devia haver algo de errado comigo, porque as outras meninas não passavam por aquilo. Eu não sabia que talvez muitas delas estivessem passando pela mesma coisa. Mas eu desperdicei. Devido à ignorância, eu desperdicei anos e anos e anos da minha vida. Na verdade, para ser honesta, eu nasci de novo quando eu tinha 9 anos, mas eu não tinha aprendido nada, e você não pode crescer sem aprender nada. Então, quando eu tinha os meus 30 e poucos anos, eu recebi um toque real de Deus, e havia um avivamento acontecendo naquela época, e era o avivamento da palavra, e então as pessoas, elas amavam a palavra. Quer dizer, eu me lembro que se você não ficasse na igreja por 3 horas, era um culto curto. Hoje você precisa entrar e sair em 45 minutos, ou todo mundo fica, sabe, entediado. Mas as pessoas amavam a palavra. Eu amava a palavra de Deus. E você não pode crescer e amadurecer em Deus sem isso. Mas nem tudo vai fazer você se sentir bem, confortável, então, ao leite da palavra, que é o que eu chamo de sobremesa. Todos precisamos de um pouco de sobremesa, de vez em quando, mas a carne da palavra, aquelas mensagens que são um pouco mais difíceis de se ouvir, mas que honestamente você não pode viver uma vida saudável só com sobremesa. Você precisa dos vegetais, precisa do espinafre, precisa da carne, precisa de coisas que... Veja, eu também gosto de sobremesa, mas eu aprendi a gostar de carne. Eu prefiro agora em vez de doces. E sabe, em Timóteo diz que chegará o tempo em que as pessoas se reunirão e ouvirão um pregador após o outro, até encontrarem aquele que vai dizer o que elas querem ouvir. Eu acho que é o tipo de situação em que nós estamos hoje em dia, no mundo. E sabe, se você me ver na televisão e não gostar do que eu digo, então você pode trocar de canal e encontrar outra pessoa. Eu tive uma revelação muito interessante e que abriu os meus olhos na semana passada. Sabe, nós fazemos alguns posts no Instagram, que são mais ou menos de 30, 45 segundos, algo assim, e ele mostra para você quantas pessoas viram. E então, às vezes, os números são realmente altos. Outras vezes são bem mais baixos. E eu tentei entender o porquê disso, sabe? E eu notei que as visualizações caíram na semana passada. E então eu percebi que eu estava pregando sobre ter uma consciência limpa. Então eu posso comparar os números ao que eu estou pregando, se é carne ou leite. Eu quero que você seja o tipo de pessoa que diz: diga-me algo, fale-me algo mais profundo, fale algo comigo que vá me ajudar a mudar. Não aquele tipo de pessoa que quer ir à igreja, sentar-se lá, aplaudir, voltar para casa e não ter nada de diferente. Agora, obviamente todos precisamos mudar. Quantos concordam? Não há uma pessoa aqui que não precise mudar, incluindo eu. Mas aqui estão as boas notícias. Você não pode mudar a si mesmo. Somente Deus pode realmente mudar você. A Bíblia diz: não vos conformeis com este mundo,
mas sejais transformados pela renovação da vossa mente. Portanto, a transformação é um trabalho feito de dentro para fora. A conformação significa, ou conforme algo, significa que alguém exibiu um molde e você está tentando se encaixar naquilo. Então, nós precisamos entender que quando vamos à igreja ou ouvimos uma mensagem, ou se você está assistindo hoje e se há algo sobre isso que faz você se contorcer um pouquinho, ou se você pensa assim, eu tenho um problema nesta área, não deixe que isso te condene. Só agradeça a Deus por isso. Toda vez que Deus te corrigir, agradeça-lhe por isso. Ele só corrige aqueles a quem ele ama. Mas veja o que eu fazia, eu ia à igreja e eu via as mensagens, e elas me faziam me sentir mal comigo mesma, porque eu não sabia como lidar com elas adequadamente, mas eu era determinada a ir para casa e ser mudada. Eu vou mudar. Se eu ouvisse uma mensagem sobre falar muito, sou eu falo demais. Bem, glória a Deus, eu vou mudar, eu vou para casa e não vou falar demais amanhã. Então, minha resposta, porque lembre-se disso, a carne, ela sempre é extrema. Ela nunca é equilibrada. Então, eu ia para casa e não falava nada. Não dizia nada, eu só fazia... E era ridículo. David dizia, o que há de errado com você, Joyce? Eu fazia o que a carne faz. Ela imagina, você tenta fazer a coisa certa, as pessoas não gostam. Você faz a coisa errada, as pessoas não gostam. Não importa o que você faça, as pessoas não estão satisfeitas. E veja, isso é apenas a carne tendo um pequeno chilique. E então, que grande revelação foi para mim quando eu descobri, especialmente através de uma revelação que eu recebi em Gálatas 3, de 1 a 3. Ó pobres e tolos, insensatos, imprudentes, insensíveis Gálatas. Eu poderia ter sido pobre, tolo, insensata, imprudente, insensível Joyce. Quem vos fascinou e encantou lançou feitiço sobre vocês, a quem diante dos seus olhos Cristo Messias foi abertamente anunciado, acusado e crucificado? Agora deixe-me fazer uma pergunta. Você recebeu o Espírito Santo como resultado de obedecer à lei e fazer todas as suas obras? Ou foi por ouvir a mensagem do Evangelho e acreditar nela? É a segunda, certo? Você não recebeu a Cristo porque fez tudo certo, mas você finalmente foi para Cristo porque você não conseguia fazer nada certo? Você estava no limite de si mesmo e queria ajuda? Você não podia mais viver daquele jeito e foi como, eu desisto, Deus? Se você me aceitar assim, eu me entrego a ti. Então, da mesma maneira que nós recebemos a Cristo, dizem 2 Coríntios, é da mesma maneira que devemos viver. Todos os dias eu digo, eu não sou nada sem ti, em mim, na minha carne, não habita nada de bom, mas eu posso todas as coisas através de ti, se você me ajudar. Só porque eu entrei nesse estúdio de TV e fiz esse tipo de coisa milhares e milhares de vezes, nunca pense que eu venho aqui sem pedir a Deus que me ajude. Porque tendo esta carne humana, nós podemos ter uma queda a qualquer momento, se Deus não nos mantiver fortes. Amém? Então eu ia para casa, eu tentava mudar, mas eu deixava Deus fora da equação. Quando eu deveria dizer, eu recebo essa convicção, você está absolutamente certo, eu falo demais, eu quero mudar. Eu estou pedindo que você me mude. Agora, eu tenho parte nisso, sim, minha parte, sua parte. É só, ouça o que vou dizer, estudar a palavra de Deus naquela área onde Deus está te convencendo. Não é só uma questão de, eu tenho problema com o temperamento, então eu vou ler. Vamos, gosto de salmos, eu vou ler um salmo. Bem, eu já tive meu tempo com a palavra. Não, se você é uma pessoa irada, precisa encontrar todas as passagens sobre a ira e temperamento, escrevendo-as à mão, colocando-as no seu computador
confessando-as. Porque a palavra de Deus, ouça isso, a palavra de Deus é mais afiada que uma espada de dois gumes. E ela tem poder inerente de mudar-nos. E porque o nosso Deus trabalha através da sua palavra. Ele trabalha através de sua palavra para te trazer salvação. Você ouviu a mensagem e você acreditou nela? Isso se tornou uma realidade em sua vida? E do mesmo modo que você foi salvo, é o mesmo modo que você vai ser transformado. E quando você acredita, agora ouça, você entra no descanso de Deus. Que é de onde nós começamos. Há quase 30 minutos atrás. Você é frustrado consigo mesmo? Não, eu não sou frustrada comigo mesmo mais. Eu estou onde eu estou hoje. Eu quero ser tudo o que Deus quer que eu seja. E vou mudar um pouquinho hoje. Mudar um pouquinho amanhã. Às vezes nós mudamos tão em pequenos e pequenos cadinhos que nós nem percebemos e não podemos realmente medir isso. Mas aqui novamente, se você perseverar, perseverar, perseverar, perseverar e perseverar, há uma palavrinha maravilhosa na Bíblia, continuar. Se você continuar na minha palavra, verdadeiramente serão os meus discípulos, vocês conhecerão a verdade e a verdade vai libertar todos vocês. Não é mágica que te liberta, mas a verdade da palavra se aplicada à sua vida que te faz livre. Então vamos terminar de ler aqui em Gálatas. Deixe-me lhes fazer uma pergunta. Vocês receberam o Espírito Santo como resultado de obedecer à lei e fazer as suas obras? Ou foi por ouvir a mensagem do Evangelho e acreditar nela? Vocês são tão tolos e tão insensíveis e tão insensatos, eu amo isso. Tendo começado sua nova vida espiritualmente com o Espírito Santo, vocês agora estão alcançando a perfeição dependendo da carne de vocês? Veja que incrível isso é. Você acha que você pode crescer espiritualmente porque você realmente tenta demais? Agora, obviamente nós devemos fazer um esforço, mas há uma diferença de um esforço carnal e um esforço feito através do Espírito, com a ajuda do Espírito Santo. Filipenses 1:6. Estando confiantes de que aquele que começou a boa obra em vocês, ele mesmo vai completá-la até o dia de Jesus Cristo. Deixe-me ler amplificada, porque eu gosto mais. Eu estou convencido e certo disto, de que aquele que começou a boa obra em vocês vai continuá-la até o dia de Cristo, até que chegue o tempo do seu retorno. Então, até o dia, a hora, o momento em que Jesus voltar, todos nós ainda estaremos crescendo. Amém? Então, qual é o ponto de não gostar de si mesmo enquanto você está nesse processo de crescimento? Eu penso nas meninas da casa de recuperação, da vida que elas tinham. Eu sei qual é a condenação que o inimigo tenta jogar sobre vocês. Mas eu já estou dando a vocês a opção de gostar de si mesmas. Enquanto vocês estão crescendo e mudando. De glória em glória em glória. Amém? Como eu digo, faça o que você pode fazer e Deus fará o que você não pode fazer.

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3: Oi, oi, tudo bem? Tudo certo? No ar mais uma edição do nosso Louve e Adore, meu povo. Hoje é terça-feira, dia 26 de maio de 2026. Eu sou Luana Lima. Vou te fazer companhia nas próximas duas horas com a graça de Deus, louvando e adorando através de grandes sucessos do mundo gospel. Então, chega junto, aumenta o som e vem com a gente. Chegando Josiane Cassiani. Tome a posse da vitória.

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2: Nosso primeiro bloco trouxe Isadora Pompeu Vai Passar, antes Marine Friesen e William Nascimento, Shekinah, e na primeira do bloco, Josiane Cassiane, Tome Posse da Vitória. 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
5: Horas e 28 minutos. 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
2: 14:29.
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4: Uma excelente terça-feira, onde quer que você esteja. Este é o nosso Louve e Adore aqui na Melhor do Rádio. Chegando por aqui, Stella Laura, Descansa.

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1: Foi aí Gessé Aguiar, Alívio, Maria Marçal Deixa, Estela Laura Descansa. É Louve Adore na sua terça-feira.
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5: Boa tarde.
6: 14:45.
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1: Louve e adore aqui na queridinha da cidade. Provérbios capítulo 12, versículo 23. O homem prudente não alardeia o seu conhecimento, mas o coração dos tolos derrama insensatez. Pense nisso enquanto a gente ouve Neide Martins, Se Fosse Fácil.

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1: Isaías Saad, ruja o leão, que se abram os céus. Antes, Priscila Alcântara inteiro e Neide Martins, da primeira do bloco, Se Fosse Fácil. É Louve e Adore na sua terça-feira.
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1: Simbora com o nosso Louve e Adore aqui na Melhor do Rádio, músicas que edificam. Chegando Aline Barros e Juliane Souza, tudo sobre ele.

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2: Muito bem, aí ó, foi Gabriela Gomes, Deus Proverá, Leonardo Gonçalves, Acredito, Aline Barros e Juliane Souza, Tudo Sobre Ele. Louve e adore, grandes sucessos do mundo gospel.
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6: 15 horas e 20 minutos.
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8: Bom demais te ter conosco nesta terça-feira, dia 26. Eu sou Luana Lima, levo até você grandes sucessos do mundo gospel através da queridinha da cidade, da mais ouvida. Chegando Valesca Maísa, Árvore Cortada.

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1: Bora, mano.
2: Obrigado, queridos. Boa noite para todos. Aleluia. Jesus está presente nesse lugar. Vamos adorar o Senhor juntos.

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2: Tiago Brado e Davi Sasser, te louvarei. Samuel Sabino, não vai te faltar nada. Valesca Maíssa, Árvore Cortada. É Louve e Adore.
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1: Boa tarde.
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4: Reta final do nosso Louve e Adore desta terça-feira. Provérbios capítulo 10, versículo 19. Na multidão de palavras não há falta de transgressão, mas o que modera os seus lábios é prudente. Chegando Natália Braga, Deus está te ensinando.

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2: Fernanda Brum, Espírito Santo, Cassiane Viveu por Me Amar, Natália Braga, Deus Está Te Ensinando. Fechando o nosso Louve e Adore de hoje. Um beijo enorme, fique na paz e no amor de Deus. Até amanhã, meus queridos. Tchau, tchau.
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5: 15:57.
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5: 15:58.

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1: Boa tarde. 16h04.
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5: Alô você, graça e paz, como vai? Tudo bem contigo? Terça-feira chegando com bênçãos e esperança e mais uma oportunidade que Deus nos concede para viver, aprender e continuar avançando. Está começando o Top Gospel aqui na sua rádio favorita com as 10 músicas evangélicas mais pedidas e mais tocadas da nossa programação e das principais paradas em todo o Brasil. Estamos na reta final de mais um mês, seguimos juntos, rompendo em fé, porque quem confia no Senhor sabe que ele continua cuidando de cada detalhe da nossa caminhada. E hoje, dia 26 de maio, duas datas importantes marcam esse dia de hoje. Hoje é Dia Nacional de Combate ao Glaucoma, uma doença silenciosa que pode comprometer seriamente a visão. O acompanhamento médico e os exames preventivos são fundamentais para o diagnóstico precoce e tratamento adequado. Portanto, cuidar da saúde também é uma forma de valorizar o presente que Deus nos deu, que é a vida. Hoje também é dia do revendedor lotérico, profissionais que faz parte do dia a dia de milhões de brasileiros prestando serviços essenciais e atendendo tantas pessoas todos os dias. E já começamos o nosso programa com a verdade poderosa. Quem coloca a vida nas mãos de Deus, aprende a enxergar a esperança até nos dias difíceis. Então, aumente o volume do rádio, porque o nosso Top Gospel já está no ar.
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0: a primeiríssima sequência de hoje. Sara Farias, Chame a Jesus, no oitavo lugar. Nona posição, Marcelo Marques, Maravilhas. E a décima colocada e a primeira do programa, Leif Bessa, Reina. Daqui a pouquinho tem Nani Azevedo, André Felipe, Midian Lima e muito mais. Não saia daí.
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5: 16:23.
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0: Muito bem, seguimos por aqui na sua Rádio do Coração com o nosso Top Gospel, Top 10 da música evangélica brasileira. Aquele abraço pra você sempre de rádio ligado. E hoje, dia 26 de maio, a gente manda aquele abraço todo especial aí aos aniversariantes do dia de hoje. Que Deus derrame sobre a sua vida saúde, paz, alegria, proteção e muitas realizações. Que este novo ciclo venha acompanhado de crescimento espiritual, novas oportunidades e muitos testemunhos de vitória, tá bom? Receba o nosso abraço e o nosso carinho em nome de toda a nossa equipe. E a nossa próxima sequência vai especialmente para você, aniversariante do dia. Confira.
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0: Bem, a quinta posição de hoje do nosso Top Gospel, Mídia Lima, Desconheço Outro Senhor. Sexto lugar, André e Felipe Mergulhar. Também tivemos Nani Azevedo, Se Eu Tenho a Jesus. Daqui a pouquinho tem mais, não saia daí.
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5: Boa tarde.
6: 16:38.
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0: Muito bem, de volta com você no nosso programa Top Gospel desta super terça-feira. Aquele abraço para você que tá sempre acompanhando o nosso programa. Olha só, vamos falar sobre o tema visão, porque a visão realmente nos faz refletir não apenas sobre os olhos físicos, mas também sobre a visão espiritual. Tem gente enxergando só a dificuldade, só preocupações, só o medo. Mas quem anda com Deus aprende a olhar além das circunstâncias. A fé nos faz enxergar possibilidades onde muita gente vê apenas nas limites. Mesmo quando tudo parece difícil, Deus continua trabalhando. Por isso, não permita que os problemas apaguem a sua esperança. Olhe para frente, olhe para a promessa, olhe para Deus. Porque quando a visão está alinhada com a fé, o coração permanece firme. Daqui a pouquinho tem o nosso versículo do dia para você aqui no nosso Top Gospel. Agora tem mais músicas.
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0: Elaine Martins, Fé e de Valor em Valor, na terceira posição de hoje. Também tivemos aí a Bruna Carla e Nesconry, Teu Nome é Santo. Vamos agora para o nosso versículo do dia.
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0: Em 1 Tessalonicenses capítulo 5, versículo 18, está escrito: em tudo dai graças, porque esta é a vontade de Deus em Cristo Jesus para convosco. Tá, e já percebeu que ao estarmos felizes, tendemos a ser generosos? Pois é, por exemplo, numa lista de presentes de casamento, sempre nos esforçamos para a felicidade do casal, não é mesmo? Isso nos alegra, ver a alegria deles. Com Deus também é assim. Ele fica satisfeito com nossa gratidão e sempre retribui numa medida maior do que esperamos. Quando somos gratos, ser gratos vai além das palavras. Estamos reconhecendo a importância de Deus para a nossa vida. Este reconhecimento gera amor e Deus derrama ainda mais bênção sobre nós. Entenda isso. Isso não é uma troca ou uma barganha. É causa e consequência. Se pecamos, sofremos as consequências do pecado. Mas se amamos a Deus, recebemos as consequências do amor. Essa é a chave. Amar a Deus e ser amado por ele. Pense nisso. Deus abençoe sua vida.
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1: Muito bem, já estamos de volta com o nosso Top Gospel, chegando naquele momento mais esperado do programa, né? Que alegria ter a sua companhia e mais um dia levando música, esperança e a palavra que fortalece a alma. Que essa terça-feira continue sendo abençoada, produtiva e cheia da presença de Deus. E lembre-se, o mês está terminando, mas Deus ainda pode fazer coisas extraordinárias antes dele acabar. Agora chegou a hora das duas músicas mais pedidas e mais tocadas do nosso Top Gospel. Confira!
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0: aí a primeiríssima de hoje, Tom Carfi, Um Novo Dia. Segunda posição, Regis Danese, Tu És Bom Pra Mim. E estas foram as 10 músicas mais pedidas e mais tocadas do nosso programa desta terça-feira. E assim encerramos mais uma edição do nosso Top Gospel. Muito obrigado pela sua audiência, pelo seu carinho, por fazer parte dessa programação todos os dias. Desejo a você uma terça-feira abençoada, cheia da graça de Deus. Continue firme, continue crendo, porque Deus nunca perde o controle da nossa história. Se o nosso bom Deus o permitir, amanhã estaremos de volta com você. E não se esqueça, quem não ama, não conhece a Deus, porque Deus é amor.
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4: Eu vou.
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6: 17:03.
7: Oi, gente, tô chegando, a paz do Senhor. Tá começando mais um Conexão Price. Comigo, Aline Mota, e hoje é um dia que Deus nos concede respirar, lutar, vencer e acreditar que milagres continuam acontecendo. Talvez você tenha começado o dia cansado, preocupado, até desacreditado, mas Deus não perdeu o controle da sua história. Recebemos aqui a nossa ouvinte Esther Valença, do bairro Vila Canaã, agradecendo a cura da mãe. Também o jovem Samuel, do bairro Baixo Grande, dizendo que reencontrou a fé através do nosso programa. É isso, aonde você estiver, eu estou aqui para rezar junto com vocês. Vamos começar mais um programa? Avisa para todo mundo, Aline Mota já está no ar.

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4: 17:18.
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6: Já estamos de volta e quem participa agora do Povo de Deus é o nosso amigo Luiz Gonçalves, né? Que tá aqui pedindo oração para a família e agradecendo as portas abertas. O seu Ribeiro nos conta que voltou para os caminhos do Senhor depois de muito tempo afastado. Também tem aqui a Raquel Fernandes mandando um testemunho emocionante sobre provisão financeira, né? Ela falou aqui no nosso WhatsApp. E também quem nos manda aquela mensagem é você, através do pedido de Deus. Então continue alcançando aí, né, suas orações, porque Deus te ouve todos os dias. E quando alguém testemunha a fé, o milagre acontece. A música não para.
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1: 17 horas e 33 minutos.
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3: Já estamos de volta, gente. Às vezes Deus permite o silêncio porque Ele está trabalhando onde nossos olhos não conseguem enxergar. Tem gente ouvindo agora pensando em desistir, achando que foi esquecida, mas Deus manda dizer: eu estou escrevendo a sua história. O deserto não é castigo e muitas vezes é preparação, porque foi no silêncio que Davi aprendeu a confiar. Foi na prisão que José amadureceu. Foi no barco, em meio à tempestade, que os discípulos entenderam que Jesus realmente era. Então, não desista hoje, respira fundo e continue caminhando, porque o mesmo Deus que abriu o mar continua abrindo os caminhos impossíveis para aqueles que permanecem firmes. Vamos juntos, a música não para.

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2: 17:47.
3: Já estamos de volta e, Senhor, meu Deus, meu Pai, nesse momento entregamos a Ti, no Teu altar, cada pessoa que está ouvindo esse programa, estamos aqui em oração para que o Senhor tire da cama aqueles que estão enfermos, né? Fortaleça aqueles que estão cansados, mesmo na oração, eles não encontram forças porque o mal tenta diminuir a força deles, Pai. Que toda ansiedade, medo e tristeza sejam substituídos pela Tua paz que excede todo entendimento. Abraça os lares, as famílias, os filhos de cada trabalhador que batalha diariamente pelo pão de cada dia. E que nunca nos falte a fé, né? Para acreditar que o Senhor continue cuidando de tudo. Em nome de Deus, amém. Vamos com mais aqui na programação. Conexão.

você continua de pé é porque você entende que tudo é plano do Senhor. A palavra do Senhor vai dizer que os pensamentos dele são melhores que os nossos. Os planos do Senhor são melhores que os nossos. Quantos aqui acreditam em ato profético? Eu profetizo que você vai falar, você vai cantar de forma profética agora, e o seu destino será visitado por essa palavra.

E assim encerramos mais uma palavra do Senhor. Eu sou a Aline Mota e que esse programa tenha alcançado o seu coração. Continue firme na fé. Obrigada pela companhia e pelas mensagens. Eu volto no próximo programa. Aquele abraço. Tchau, tchau.

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0: 18:03.
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3: Oi, tudo bem com você? Estamos chegando. Sejam bem-vindos a mais um Sertanejo Gospel. É um prazer também ter você por aqui. Aumenta o som do seu rádio porque eu tô chegando. Cheguei no clima da sua terça-feira. Hoje é dia 26 de maio, ano é 2026. E cumprimentando, abraçando você com a graça e a paz. Nosso Senhor, que excede todo entendimento, vem estar em sua vida, inundando todo o seu ser em nome de Jesus. Tudo bem com você, meu irmão? Tudo bem com você, minha irmã? Segura, povo santo! Hoje é terça-feira e que bom estarmos juntos com mais um Sertanejo Gospel. E cumprimentando você que tem em casa, no trabalho, no campo, nas estradas, nas rodovias, você no seu sítio, na sua fazenda, olá criançada, olá meninada, quão bom e suave é que os irmãos vivam em união. Eu sou Israel Ferreira, essa emissora levando o amor de Deus até o seu coração com o melhor da moda chonada e meia para você ouvir, louvar e participar também, acompanhando através das ondas do rádio, quem sabe pelo site, pelo aplicativo, pela Alexa, em qualquer lugar do Brasil e do mundo, sejam bem-vindos. Daqui a pouco no programa tem a Erisvaldo Nogueira, vai cantar Alan e Anderson. Joy Luan também vai passar por aqui. Agora, para começar a ver nosso encontro de hoje, vamos meditar na palavra de Deus. Esperei confiantemente pelo Senhor, ele se inclinou para mim e me ouviu quando clamei por socorro. Tirou-me de um poço de perdição, de um trimedal de lama, colocou meus pés sobre uma rocha, me firmou os passos. Salmos 40, versos 1 e 2. Meu irmão, minha irmã, Davi, o autor desse salmo, foi o segundo rei de Israel, governando por volta do século 10 a.C. Ele era conhecido por seus talentos como guerreiro, músico e poeta. Durante seu reinado, Israel experimentou momentos de guerra e conflito, mas também períodos de paz e prosperidade. Não é possível afirmar onde Davi estava quando escreveu o Salmo 40, mas o rei louvou a fidelidade e bondade de Deus, compartilhando sua alegria com outros. Davi reconheceu que Deus não requer sacrifícios, mas um coração sincero, nos deixando um grande ensinamento. Nesse trecho do Salmo, Davi expressa sua total confiança no Senhor. Ele clama por socorro a Deus e Deus o atende, inclinando-se para ajudá-lo. Deus o resgata de uma situação caótica e difícil, tirando-o de um poço de destruição e lama. Em sua bondade, Deus firma seus pés sobre uma rocha sólida, proporcionando segurança e estabilidade. O salmista reconhece a ação de Deus em sua vida e sua experiência serve como um testemunho da fidelidade do Senhor para com aqueles que o buscam. Você concorda comigo? Então diga amém! Eu sou Israel Ferreira, ainda hoje homenagem para você que está fazendo aniversário. E para começar bem nosso encontro, tem Gerson Rufino, calma!

0: Adoração e louvor sem mim, Alan e Emerson, 24 horas que sequência, hein? É o nosso primeiro bloco dessa terça-feira, dia 26 de maio, pra você ligado com a gente, curtindo o nosso programa. Fala pra mim de onde é que você ouve, qual é a emissora, qual é a cidade, e deixa que eu vou registrar também aqui a sua participação, viu? Faz contato pelo WhatsApp da emissora ou fala comigo também lá no meu Instagram ou também no meu TikTok. Combinado assim? Arroba Israel Ferreira Locutor, arroba Israel Ferreira Locutor. Intervalo e eu volto com Elisvaldo Nogueira.
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5: Ô Jadinha, tudo bem, Jadinha? Como é que tu tá, homem?
6: Uai, eu tô bom, facão.
5: Uai, hein? E o teu irmão mesmo, é que tá aí? Eu só nunca mais vi ele.
6: Esse, ó, vou te contar, senhor, ele tá dando trabalho demais. Que é isso? Mais outra vez, senhor, dando trabalho. Ele comprou um carro e pegou, senhor, e foi pra Goiânia. E outro sem a carta. E ele foi descer na Avenida Independência ali, senhor, e ele tinha uma blitz tão grande lá embaixo, e parou ele. O policial chegou nele e falou assim: escuta, cadê a carta? Ele olhou e falou assim pra ele: ué, e eu por acaso fiquei de escrever pra você, seu guarda?
5: O paciente descobriu um lugar bom, mais bom pra pegar a capivara, homem de Deus. Olha, ontem ia eu e o pastor, mas quando na hora que nós foi sair, arrumar mais traia pra moto na caçar umas capivaras lá, o pastor lembrou que tem culto. Rapaz de Deus, ele disse: não, amor, eu não posso matar o culto hoje, não. Não posso faltar o culto hoje, não. Hoje não tem jeito de faltar. Eu digo: e as capivaram, homem? Falou assim: não, deixa pro outro dia. Eu digo: ah, então vou só mesmo. Rapaz, eu entrei dentro da mata, dentro. Tô lá caçando. Aí, rapaz, aí, parceiro, tu não sabe o que aconteceu. Ele me contou pra mim que chegou lá num momento de fazer uma oração forte. Chegou uma senhora e disse: olha, minha vida tá toda atribulada, tá toda danada. Ela não era crente não, desviada. Ela disse: olha, minha vida tá amarrada. Pastor, ore por mim. Pastor disse: sim, então fique-se de pé que eu vou orar. Botou a mão sobre a cabeça dela e tá lá orando. Todo enfermo, toda obra de macumba. A mulher começou a cair, homem, que ela começou que desmaiou, ele escutou o tiro. Tá, e foi morrer o capivara.
7: Boa noite.
8: 18 horas e 20 minutos. 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
0: Que bom que estamos juntos para louvar e exaltar o nosso Deus na beleza da sua santidade com o nosso programa Sertanejo Gospel, edição de terça. Nesse bloco tem Danilo Cias, Deus cuida de mim.

0: nossa produção musical é maravilhosa, editando sempre, claro, o melhor do louvor para você ouvir louvar. Fábio Alves, Deus vai te ajudar. Erisvaldo Nogueira, uma nova história que você, nós também possamos viver nova história todos os dias, pela honra e a glória do nosso Deus. Obrigado a você também que está acompanhando o programa pela primeira vez, tá? Bem-vindo, bem-vinda você também. Gente amiga, eu vou pro intervalo e eu volto com muito mais aqui na rádio que abençoa a sua vida todo dia.
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3: Boa noite.
4: 18:32.
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0: De volta no clima da sua terça-feira, que bom ter você por aqui e juntos nesse dia tão especial, seu aniversário, cantarmos parabéns pra você nessa data querida, muitas felicidades, muitos e muitos anos de vida, que o Senhor te abençoe e te dê santidade, muitos anos de vida, muitas felicidades, parabéns, meu irmão, parabéns, minha irmã, feliz aniversário, feliz dia 26 de maio. Além de ser o seu aniversário, hoje também é aniversário de Aguiarnópolis, no Tocantins, Barreiras, na Bahia, Brejo da Madre de Deus no Pernambuco, Chapada de Areia, também Crixás do Tocantins, lá em Tocantins, Maricá no Rio de Janeiro, Uruçanga em Santa Catarina. Hoje é Dia Nacional do Combate ao Glaucoma. É também, gente amiga, dia do revendedor lotérico. Nessa mesma data, lá em 1993, o São Paulo Futebol Clube conquistava pela segunda vez o título de campeão da Copa Libertadores da América, depois de derrotar o Clube Deportivo Universidade Católica. Agora, já que é o seu dia, o seu aniversário, em sua homenagem, tem Gabriel Brito, Perfeito Amor.

0: Bom é cantar louvores ao nosso Deus aqui no nosso Sertanejo Gospel. Muito obrigado pelo carinho da sua audiência, a sua companhia. Ótima terça-feira. Matheus Ferreira, a música é Santo. John Luan, Sonhos e Segredos. É um grande sucesso também que você ouve e canta aqui no nosso programa, feito com muito carinho, com a sua boa e bem-vinda audiência, com a sua companhia, tá bom? Gente amiga, vou pro intervalo. Volto com o bloco derradeiro de hoje.
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0: Ah, Cal, rapaz, você não vai dormir de jeito nenhum, só.
1: Ué, eu tô vendo mesmo, seus olhos estão tá meio inchados. Por que tu não dormiu, homem?
0: Rapaz, eu não sei da onde saiu um rato comodão, rapaz, do tamanho de um gato. Começou a andar em cima da cabeceira da cama assim, a mulher gritou com aquele negócio. Aí ela começou a gritar, paciência, mata, mata, mata então, uai. E ela, você sabe que eu tenho medo de rato, né? E eu falei, eu não vou matar não. Ela, mata, mata, e começou a gritar, e eu peguei o rato e subi em cima da cadeira. E o rato começou a subir também, eu subi em cima da mesa. E ela, mata, mata, mata. E nós morávamos num apartamentinho embaixo, e tinha uns vizinhos em cima, sabe? Aí os vizinhos começaram a escutar aquele barulheiro, pá, pá, e mata, mata. Aí a vizinha falou assim, nossa, meu bem, acorda, acorda. Ó, o vizinho lá embaixo tá querendo matar a mulher dele. E a minha mulher, mata então, mata, e o pá, pá. Aí a vizinha falou assim, liga pra polícia, liga pra polícia. Aí a

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1: 18:48.
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3: Que bom que estamos juntos, terçou, daqui a pouquinho mais um programa chegando aqui na nossa programação que vai fazer companhia, tá bom? Agora, para abrir o bloco final do programa de hoje, o nosso Sertanejo Gospel, Sebastião Alves, Amor é o que eu sinto.

0: Essa é a Thalita Barros. Essa música é linda e é sucesso, é destaque. Não é o fim. Para fechar bem, muito bem, a nossa edição dessa terça-feira, o seu programa diário, o Sertanejo Gospel, tá bom? Olha, não desliga o seu rádio, já está chegando o programa que vai abençoar a sua vida. Amanhã, nesse mesmo horário, eu te encontro para mais um Sertanejo Gospel. Deus abençoe e te guarde, um forte abraço e até amanhã. Você me empresta o seu coração, hein? Empresta? Tchau!
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2: 18 horas e 58 minutos.

0: 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As notícias do governo federal que movimentaram o país no dia de hoje.
1: Olá, boa noite.
2: Boa noite para você que nos acompanha em todo o país.
1: Terça-feira, 26 de maio de 2026.
2: Vamos ao destaque do dia: qualidade de vida.
1: Brasil alcança pela primeira vez patamar mais elevado do índice de desenvolvimento humano.
2: Estudo das Nações Unidas aponta que a educação foi o que mais impulsionou o crescimento. Luana Karen.
3: Na escala que vai de 0 a 1, o país saiu de 0,744 em 2012 para 0,805 em 2024, alcançando o patamar de muito alto desenvolvimento humano.
1: Destaque também para o Bolsa Família, que além da transferência de renda, exige frequência escolar mínima de crianças e adolescentes.
2: Sobre o assunto, vamos conversar ao vivo com o ministro do Desenvolvimento e Assistência Social, Família e Combate à Fome, Wellington Dias.
1: E ainda, Minha Casa Minha Vida.
2: Presidente Lula entrega mais de 500 unidades habitacionais a famílias que vivem em Manaus.
1: Residencial conta com bibliotecas, duas churrasqueiras, centro comunitário, espaços comerciais e quadra poliesportiva.
4: Vamos contratar até o final desse ano 3 milhões de casas para o povo brasileiro.
2: Hoje na apresentação da Voz do Brasil, Luciana Vasconcelos e Luciano Seixas.
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2: Pela primeira vez, o Brasil atingiu a classificação IDH muito alto na classificação das Nações Unidas.
1: O Índice de Desenvolvimento Humano mede a qualidade de vida da população.
2: Segundo o estudo, políticas como Bolsa Família colaboraram neste avanço.
3: O desenvolvimento humano no Brasil alcançou o maior nível da história. Segundo o radar IDHM 2024, divulgado pelo Programa das Nações Unidas para o Desenvolvimento, na escala que vai de 0 a 1, o país saiu de 0,744 em 2012 para 0,805 em 2024, alcançando o patamar de muito alto desenvolvimento humano. O indicador leva em conta três pilares: educação, renda e expectativa de vida. A educação foi a área que mais avançou. Saltou de 0,679 em 2012 para 0,798 em 2024. O estudo aponta que políticas públicas de transferência de renda, como Bolsa Família, ajudaram a reduzir o trabalho infantil e aumentar a permanência de crianças e adolescentes na escola. Uma realidade próxima da vivida pelo estudante Gabriele Natanael Gomes. Foi o Bolsa Família que permitiu com que ela e os irmãos frequentassem a escola.
5: Meu pai, ele é marceneiro, minha mãe é auxiliar de serviços gerais. Eles sempre trabalharam bastante com a ajuda desse auxílio, dando suporte a mim e aos meus irmãos matriculados na escola, sendo acompanhados ali nos postos de saúde, eles conseguiram ter mais segurança para trabalhar tranquilos.
3: Em 2012, com a melhoria de renda, a família deixou o Bolsa Família. O pai de Gabriele, o marceneiro Vilmar Manuel Gomes, diz que o cartão do benefício ficou guardado de lembrança.
6: Quando eu comecei a ter a vida melhor, as condições melhor, aí que eu não precisei mais, aí eu fiquei muito feliz de saber que não precisei mais. Essa ajuda já ia passar para outra pessoa.
3: Os dados mostram também redução das desigualdades raciais. Nos últimos 13 anos, o desenvolvimento humano da população negra cresceu em ritmo quase duas vezes maior que o da população branca. Mesmo assim, a diferença ainda existe. Enquanto a população branca chegou ao índice de 0,851, a população negra alcançou 0,774. O ministro-chefe da Secretaria-Geral da Presidência da República, Guilherme Boulos, destacou que é responsabilidade do governo avançar ainda mais.
7: O abismo que separa a renda média da pessoa branca e da pessoa negra, ele é menor, mas ele ainda existe. O abismo que separa a renda masculina da renda feminina, ele é menor, mas ele ainda existe. A gente também tem consciência da responsabilidade de que a gente precisa avançar mais.
3: Em uma rede social, o presidente Lula destacou que o resultado não é coincidência, mas reflexo de escolhas políticas consistentes e coordenadas. E disse que ainda há um longo caminho pela frente, com desigualdades regionais, de gênero e de raça, que precisam ser superadas. Reportagem Luana Karen.
1: E o ministro do Desenvolvimento e Assistência Social, Família e Combate à Fome, Wellington Dias, está conosco aqui no estúdio da Voz do Brasil para comentar esses dados e falar mais sobre o Bolsa Família. Boa noite, ministro.
8: Boa noite, Luciana, você e todo o Brasil.
1: Ministro, como nós ouvimos na reportagem, em 2024, o Brasil atingiu o melhor patamar de desenvolvimento humano da história e a melhora na educação foi o que puxou esse índice para cima. As contrapartidas do Bolsa Família, que obrigam a manter crianças na escola, tem a ver com esse resultado?
8: Tudo a ver. Veja que a transferência de renda, o Bolsa Família, ele não é só transferência de renda. Ele é um programa que coloca como condicionalidade o cuidado primeiro com a saúde. Ou seja, queremos um brasileiro, uma brasileira saudáveis. Então, se recebe aqui o Bolsa Família, mas aqui a gestante tem que acompanhar ali toda a fase da gestação, os exames. A criança, quando nasce, também ali tem todos os cuidados, vacinas, é integrado com a educação. A educação como grande alicerce para interromper uma história de vulnerabilidade, de pobreza na família. Então, quando a pessoa está recebendo o Bolsa Família, ali as crianças estão matriculadas, acompanhamos a frequência à aula, a aprovação, agora o pé de meia que ajuda a reforçar mais ainda esse trabalho. E veja o resultado, todo ano a gente comemora uma média de 1.300.000 pessoas que são do Bolsa Família e que termina uma qualificação para ter uma profissão. É um Pronatec, é um curso técnico, é o Acredita, que agora a gente está trabalhando, é um curso superior e, é claro, aqui é uma porta larga para a superação da pobreza. Mas eu queria registrar esse feito, ele é histórico. Eu sou da geração, eu tenho mais de 60 anos, eu sou da geração que viveu o Brasil subdesenvolvido, um país subdesenvolvido. Depois alcançamos já ali no primeiro mandato do presidente Lula, segundo, numa estratégia extraordinária já ali no primeiro mandato da presidenta Dilma, o Brasil como um país em desenvolvimento. Nós tínhamos alcançado o IDH 07. E agora entramos no clube dos países, não é, com o IDH muito alto IDH. É o patamar de países da Europa, é o patamar de países da América do Norte, ou seja, é um clube, não é, infelizmente, que não são de muitos países, mas o Brasil deixa de ser só aquela grande economia, aquele grande produtor de agricultura e melhora a desigualdade. Como disse o presidente Lula, ainda temos que encarar a desigualdade regional. Por isso que essa divulgação da ONU através do PNUD, ela também nos traz um dado bom, que é o IDHM, que é uma medição por município. E aqui permite a gente trabalhar por município, por região do Brasil, não é, cuidar da população, não é, como a população de negra e negros, a população de indígenas, ou seja, e com isso alcançar uma igualdade mais completa.
1: É aproveitar esses dados, então, ministro, para poder fazer políticas públicas mais direcionadas?
8: Sim, o Brasil, ele tem muita eficiência em tirar pessoas e famílias da fome, da pobreza, e agora a gente tem uma condição de um passo novo. Como é que, por exemplo, o IDH muito elevado, Distrito Federal, mas como é que a gente olha para várias regiões do Distrito Federal, como o Sol Nascente, né? Como é que a gente olha o estado do Pará, cresceu, mas como é que a gente olha ali para o arquipélago de Marajó? Os três estados que tiveram melhor crescimento, né? O meu Piauí, não é, que tem uma história extraordinária, Rio Grande do Norte, Alagoas, tiveram um crescimento muito alto. O Piauí, por exemplo, tinha um índice de desenvolvimento humano no começo desse século, 2002, 2003, 0,4, muito baixo desenvolvimento. E passou para baixo desenvolvimento, 0,5, 0,6, médio desenvolvimento, agora alcançamos 0,74, quase 0,75, né, já nos aproximando, não é, da média nacional. Então, isso por quê? Porque melhor educação, era a pior em educação, hoje o quarto melhor em educação. Então, melhora a renda, melhora a expectativa de vida, e eu digo que com essa forma como o Brasil, o governo do Brasil, o presidente Lula trabalha, de um lado, tirar da fome, mas superar a pobreza, garantir investimentos, habitação, ele está entregando casas em Manaus, significa alguém que pagava o aluguel, ganha um salário mínimo, mas aí paga a metade para pagar o aluguel, aquela família fica na pobreza. Então, a necessidade de alcançar várias necessidades do ser humano, e é isso que o projeto do Brasil está trabalhando.
2: Ministro, nós temos aqui dois depoimentos de pessoas que já receberam o Bolsa Família e saíram do programa. A primeira é a Stephanie de Mello Oliveira, de Rio Branco, no Acre. Ela conseguiu um emprego com carteira assinada, passou um ano dentro da regra de proteção do programa, né? Antes de sair. Vamos ouvir a Stephanie.
9: É meu primeiro emprego de carteira assinada, né? Mas já trabalhava em outros lugares, né? Tipo, faxina, diária. Logo quando eu comecei a trabalhar, né, ainda recebia, né, 650. Aí demorou, acho que assim, uns 4 meses, baixou o valor, né? Foi para 325. Aí recebi uma mensagem, né, do governo que eu ia receber esse valor durante 12 meses. Que quando foi o mês passado, foi suspendido, assim como falaram, né? Quando eu não trabalhava, era só o Bolsa Família.
2: E a gente tem também a Lilian Pinheiro, que ela é empreendedora. Atualmente ela tem um salão em Pernambuco, participou do programa Acredita no Primeiro Passo para conseguir melhorar o negócio. Hoje ela também dá cursos para outras mulheres. Vamos ouvir a história da Lilian.
10: Quando a maternidade chegou na minha filha, eu fiz uma escolha de fazer um curso para cuidar dela. Nesse tempo, eu fui contemplada pelo Cade Único para receber o Bolsa Família. Fiz a inscrição para se tornar cabeleireira. E aí, depois disso, eu não parei mais, eu só comecei a investir dentro do meu espaço. Eu tinha apenas uma cadeira na garagem da minha casa e o tanque. Foi quando também eu conheci o Banco do Nordeste, onde formamos um grupo e participamos do programa Crede Amigo. Lembro que eu comprei produtos para dentro do meu salão e daí essa parceria ela só foi dando continuidade, né? E hoje me tornei especialista em cachos.
2: Pois é, ministro, tanto o encaminhamento para o emprego quanto o estímulo ao empreendedorismo fazem parte aí dos eixos de mobilidade social que estão ligados ao programa de transferência de renda. Explica melhor para os ouvintes como é que funcionam esses mecanismos.
8: Olha, primeiro, nós criamos aí por uma iniciativa do presidente Lula uma mudança que estimula, né, o trabalho, o emprego, o empreendedorismo, o cooperativismo. Veja já na fala, não é, da Gabriela, e na falando inclusive do Vilmar, né, o pai dela, que a partir do Bolsa Família ela pôde estudar, pôde crescer, né, o pai também, e isso é extraordinário. A Stephanie, né, que exato, coloca aí sobre a parte do emprego. Veja, a gente criou, tinha um medo de assinar carteira, porque senão ia perder benefício, e a gente criou uma regra de proteção, onde quando alguém vai para o emprego, ali ela não sai do Bolsa Família. A gente mede a renda. Mede a renda. A renda precisa alcançar R$ 706 per capita acima desse valor para poder sair de vez do Bolsa Família. E uma família de 5 pessoas tem que ter uma renda de R$ 3.530 na família para poder sair do Bolsa Família. Sai do Bolsa Família, mas não sai do cadastro. Quando perde o emprego, volta de novo para o Bolsa Família. O outro foi a regra de proteção, como disse aí a Stephanie, que ela vai para o emprego, passa a ganhar. Ela ultrapassou a chamada linha da pobreza. Mas ainda assim, a gente deixa por 12 meses. Ela permanece por 12 meses. Esse emprego é para valer, né? Ou é aquele aquele emprego temporário. Então a gente aguarda para ver o que acontece. E ela recebe ali o valor do benefício mais o salário, né? Como ela disse, acumula. Então isso foi uma diferença muito grande na área do emprego. Veja que o Brasil segue crescendo, graças a Deus, 5.300.000 novos empregos desde janeiro de 2023, neste mandato do presidente Lula, e destes empregos, 90% é o povo do Cadastro Único Social, é o povo do Bolsa Família, não é? Grande parte dos empregos. Agora, também o empreendedorismo, o exemplo aí da Lília, né? Que montou lá, começou ali com a cadeira, depois um salão de beleza, agora a gente apoia, é um mercadinho, é uma pessoa que trabalha com uma pequena indústria, um restaurante, enfim. E neste caso, também é a mesma regra. Então, nós temos hoje, para você ter uma ideia, no mês de maio, 7 milhões de brasileiros, de famílias, 7 milhões de famílias que estão no emprego, estão como pequeno negócio e recebendo o Bolsa Família, ou recebendo 100% ou recebendo a metade, porque está na regra de proteção. Então, eu quero acreditar no campo, um outro caminho, o cooperativismo, né? O cooperativismo. A gente, inclusive, está premiando as empresas que mais empregaram o povo do Bolsa Família, não é? Premiando as cooperativas que mais estão ajudando as pessoas a superarem a pobreza. Eu digo que esse caminho do Brasil é tão extraordinário que são 142 países que já acompanham esse modelo do Brasil.
1: Ministro, para a gente finalizar, que a gente tem só um minutinho, o Ministério reformulou o aplicativo e o site do Bolsa Família. Vamos chamar as pessoas agora para ver esse site, esse aplicativo, o que tem de novo?
8: Olha, de novo é mais humanização, ou seja, através do celular, através de um aplicativo, a pessoa vai poder, por exemplo, eu quero atualizar o cadastro, bloqueou meu Bolsa Família. O que aconteceu? Vai lá no aplicativo e você, inclusive, já resolve. Bloqueou porque não tomou a vacina, bloqueou porque o filho não está matriculado, ou seja, ali ele já sabe, é uma linha direto. E mais, abre porta o aplicativo para todos os programas que estão integrados ao Cadastro Único Social. Não é só o Bolsa Família, não é só o BPC, tem o Pé de Meia, Farmácia Popular, Gás do Povo, Luz do Povo, agora o programa Minha Casa Minha Vida, Melhoria Habitacional, Pronaf, ou seja, tem 56 programas, é uma porta da dignidade, como diz o presidente Lula. Então, eu fico muito feliz de ver o Brasil, de um lado, no top 10 dos países, né, que mais desenvolvidos do mundo, e também, é claro, a importância do social, o desenvolvimento social como parte estratégica do próprio desenvolvimento econômico. Isso é potente.
2: Muito bem, nós conversamos com o ministro do Desenvolvimento e Assistência Social, Família e Combate à Fome, Wellington Dias. Muito obrigado, ministro, pela entrevista aqui à Voz do Brasil.
8: Olha, eu que agradeço, e se Deus quiser, vamos voltar para dar boas notícias para o Brasil. O Brasil melhorando, o Brasil crescendo.
1: Olha. Hoje, o presidente Lula entregou mais de 500 moradias do programa Minha Casa Minha Vida em Manaus.
2: Além do condomínio contar com área comunitária, ele ainda possui escolas e posto de saúde próximos.
11: Dona Aldenora Gomes Brito mal conseguiu aguentar a emoção. Ela é uma das beneficiadas com um apartamento no residencial Morar Melhor em Manaus. A casa própria era um sonho de uma vida inteira.
12: Muito obrigado por essa chave. Hoje esse sonho está sendo realizado. Ganhei meu apartamento completo.
11: Nesta terça-feira foram entregues 576 moradias que vão abrigar pelo menos 2.300 pessoas no residencial Morar Melhor 13, 14 e 15, localizado no bairro Tarumã Açu. As unidades têm cerca de 50 metros quadrados de área privativa e seguem os novos padrões do Minha Casa Minha Vida, com varanda e espaço para convivência que incluem 3 bibliotecas, churrasqueiras, centros centro comunitário, área comercial e quadra poliesportiva. O empreendimento recebeu 92 milhões de reais em investimentos do Fundo de Arrendamento Residencial. O presidente Lula falou sobre a retomada e o alcance histórico do programa Minha Casa Minha Vida.
4: Tem gente que nunca tinha tomado banho no chuveiro, tem gente que não sabia o que era uma pia ou lavar um prato numa torneira. Isso é desumano num país que tem todo o potencial de fazer casa para todo mundo. Está na Constituição brasileira que casa é um direito de todo e qualquer cidadão e nós temos apenas que cumprir a Constituição. Por isso, nós criamos o Minha Casa Minha Vida. Vamos contratar até o final desse ano 3 milhões de casas para o povo brasileiro.
11: O presidente Lula também defendeu o fim da escala 6x1.
4: E ontem, no Congresso Nacional, nós fizemos um acordo com o presidente da Câmara e nós vamos acabar com a escala 6x1. O povo vai trabalhar 5 dias e vai poder descansar 2.
11: A entrega do condomínio foi feita com toda a infraestrutura, que inclui água, esgoto, iluminação pública, energia elétrica, pavimentação e drenagem. E o entorno do residencial Morar Melhor ainda conta com creche, escolas e posto de saúde. De Manaus, no Amazonas, Luciana Colares de Holanda.
1: O programa Move Brasil, táxis e aplicativos já está com os recursos garantidos.
2: Uma medida provisória foi publicada hoje, destinando 30 bilhões de reais para o financiamento de carros novos em condições especiais.
1: Os contratos de financiamento serão feitos no mês de junho.
3: Foi publicada nesta terça-feira a medida provisória que abre crédito extraordinário de 30 bilhões de reais para compra de veículos por motoristas de táxi e de aplicativo. A iniciativa faz parte do programa Move Brasil, lançado no dia 19 de maio pelo governo federal. E o objetivo é ampliar o acesso ao financiamento de automóveis voltados ao transporte individual de passageiros. Em uma visita a uma concessionária de carros elétricos em Brasília, o vice-presidente Geraldo Alckmin afirmou que há uma enorme procura pelo novo programa. Segundo ele, as mulheres terão ainda mais redução na taxa de juros dos financiamentos, porque o governo quer estimular que elas ganhem espaço no setor.
13: Há um estímulo para as mulheres, porque há uma procura grande das mulheres para motorista de aplicativo ou taxista, seja mulher. Então a gente quer estimular que mais mulheres venham participar como motoristas de aplicativo ou táxi.
3: O Move Brasil vai financiar automóveis novos de até 150 mil reais, que façam parte da lista de veículos habilitados no programa Mover, permitindo apenas modelos considerados sustentáveis. O vice-presidente destacou ainda que o programa já possui uma linha de financiamento para caminhões e ônibus.
13: Há um segundo programa para caminhões e ônibus de 21,1 bilhões de crédito. Foi incluído nesse programa também os implementos rodoviários. E isso vai ajudar muito na logística do Brasil, melhorar a produtividade.
3: Podem participar do novo programa motoristas de aplicativos com cadastro ativo há pelo menos 12 meses, que tenham realizado ao menos 100 corridas nesse período na mesma plataforma. Além de taxistas registrados e em atividade. Para se habilitar, o motorista precisa preencher cadastro na plataforma gov.br/movebrasil. A partir do dia 18 de junho, quem recebeu a confirmação de participação no programa poderá procurar as concessionárias e instituições financeiras para análise de crédito. Reportagem Gabriela Noronha.
2: A semaglutida sintética, um medicamento usado para diabetes e para perda de peso, poderá ser produzida no Brasil.
1: O Oziv, medicamento conhecido como caneta emagrecedora, usa o mesmo princípio ativo do Ozempic.
2: O ministro da Saúde, Alexandre Padilha, afirmou que o Brasil vai se beneficiar com essa produção. E o governo já estuda como será o uso pelo Sistema Único de Saúde.
14: Vai produzir aqui no Brasil. Então, isso significa derrubar o preço, se começa a ter uma concorrência maior, significa significa medicamento com segurança, porque foi avaliado tecnicamente pela Anvisa, e significa geração de emprego e renda aqui no Brasil. Nós vamos começar um protocolo no SUS para avaliar como utilizar essas medicações no Sistema Único de Saúde.
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2: Fique agora com as notícias do Poder Judiciário e do Congresso Nacional.
1: Boa noite. 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
16: CNJ aprova contra-cheque único para cumprimento de decisões do STF sobre salários de magistrados.
17: Primeira turma do Supremo mantém decisão que determinou o fim da aposentadoria compulsória remunerada como penalidade máxima imposta a juízes.
16: STJ suspende liminar e mantém concurso do Ministério Público de Mato Grosso com provas em Cuiabá e São Paulo.
17: Boa noite, eu sou Marcela Luiza.
16: Eu sou Walter Lima.
17: O Conselho Nacional de Justiça aprovou hoje, por unanimidade, contra-cheque único para magistrados do país para cumprir decisões do STF sobre verbas indenizatórias.
16: A resolução é da relatoria do presidente do CNJ e do STF, ministro Edson Fachin. Carolina Chaves.
18: Para Fachin, a medida tem como objetivo ampliar a fiscalização dos pagamentos a magistrados.
19: Um contra-cheque por magistrado. Afinal, o que se paga com dinheiro público não pode se esconder em múltiplas folhas. E nesse sentido, o contra-cheque único permitirá uma maior transparência de todos os recebimentos.
18: Com essa resolução, cada magistrado só poderá receber um único documento com detalhamento de salário e de verbas indenizatórias sem uso de folhas suplementares. O contra-cheque único vai deixar explícito o valor efetivamente pago na conta de cada magistrado.
17: Mantida a decisão que determinou o fim da aposentadoria compulsória remunerada como penalidade máxima imposta a juízes.
16: O entendimento é da primeira turma do Supremo Tribunal Federal. Marta Ferreira.
20: Em março deste ano, o ministro Flávio Dino, relator do caso, determinou que o Conselho Nacional de Justiça deverá aplicar a perda do cargo de magistrado e a consequente perda de salário como a maior punição por violações disciplinares. Segundo ele, infrações graves devem ser punidas com a perda do cargo de acordo com a interpretação da reforma da Previdência promovida pela Emenda Constitucional 103 de 2019. A decisão foi contestada e analisada pela primeira turma do Supremo. A primeira turma, então, negou provimento ao recurso e, com isso, fica mantida a decisão que afastou a aposentadoria compulsória remunerada como sanção disciplinar máxima aplicável a magistrados.
17: Presidente do STJ suspende efeitos de liminar que havia paralisado o concurso público para promotor de justiça substituto do Ministério Público de Mato Grosso.
16: O edital prevê a aplicação da prova objetiva em Cuiabá e São Paulo no dia 14 de junho. Fátima Uchoa.
21: Um candidato impetrou mandado de segurança alegando, entre outros pontos, violação do princípio da isonomia por suposta desigualdade entre candidatos de diferentes regiões do país. O Tribunal de Justiça de Mato Grosso concedeu a liminar, mas o presidente do STJ, ministro Herman Benjamin, destacou que o adiamento repentino da prova, além de causar prejuízos aos candidatos já inscritos, comprometeria o cronograma do concurso, obrigaria a administração a reorganizar todas as etapas do certame e retardaria a recomposição do quadro funcional do Ministério Público Estadual. Com a suspensão da liminar, fica mantida a prova objetiva para 14 de junho, tanto na capital mato-grossense quanto na capital paulista.
17: Entrou em vigor a nova regra que obriga empresas a prevenir riscos à saúde mental no ambiente de trabalho.
16: A atualização da norma regulamentadora 1 passa a incluir os riscos psicossociais no gerenciamento das empresas. Anderson Conrado.
0: A partir de agora, empresas e órgãos públicos terão de identificar e controlar situações que possam afetar a saúde mental dos trabalhadores. Entre os fatores estão assédio, pressão excessiva por metas, jornadas prolongadas e sobrecarga no trabalho. Para a Justiça do Trabalho, a nova norma reforça a importância da prevenção e da criação de ambientes de trabalho mais saudáveis.
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17: Uma boa noite.
16: E até amanhã.
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22: Eu sou Paula Groba.
23: E eu sou Humberto Pinheiro.
22: E estes são os destaques de hoje do Jornal do Senado, que começa agora.
23: Aprovada a medida provisória que garante reajuste de 5,4% no piso salarial de professores da educação básica.
22: Avança projeto que limita bloqueios de repasses federais a estados e municípios.
23: Comissão aprova a convocação de presidente do Banco de Brasília para explicar operações com o Banco Master.
22: Boa noite.
23: Boa noite.
22: Uma vitória para a educação. O Senado aprovou a medida provisória que prevê aumento de 5,4% no piso salarial dos professores da educação básica. O texto fixa o valor de 2026 em R$ 5.130,63.
23: A proposta busca dar mais segurança aos educadores e reforçar a valorização da carreira docente em todo o país. Mais informações com o repórter Pedro Pincer.
24: O Senado aprovou uma medida provisória que determina piso salarial de R$ 5.130,63 para os professores da educação básica pública em 2026, um reajuste de 5,4% em relação ao piso anterior. De acordo com a medida, o reajuste passará a considerar a inflação do ano anterior, medida pelo INPC, somada a 50% da média de crescimento das receitas do Fundeb nos 5 anos anteriores. A relatora, senadora professora Dorinha Seabra, do União do Tocantins, destacou a importância de valorizar o trabalho dos docentes.
25: Esse é o nosso apelo para que, a partir do piso, as carreiras sejam reorganizadas nos diferentes municípios brasileiros e nossos estados.
24: Se aplicada por todos os entes federativos, a nova regra deve gerar um impacto de R$ 6,4 bilhões em 2026. As receitas do Fundeb, que financiam 70% dos salários dos professores, cresceram 120% em termos reais entre 2020 e 2026. O texto segue agora para a sanção presidencial.
22: E a proteção às mulheres vítimas de violência doméstica foi ampliada. O plenário aprovou uma proposta que dá mais tempo para que elas denunciem os agressores.
23: O projeto aprovado hoje aumenta de 6 meses para 1 ano o prazo para a apresentação de queixa ou representação criminal, reconhecendo as dificuldades enfrentadas por muitas vítimas para romper o ciclo da violência. O repórter Alexandre Campos tem os detalhes.
26: A senadora professora Dorinha Seabra, do União do Tocantins, que foi relatora da proposta na Comissão de Constituição e Justiça, lembrou que muitas vezes a vítima tem laços afetivos com o agressor. Por isso, o tempo maior para apresentar a queixa é necessário para que ela vença o medo e tome a iniciativa de buscar a ação do poder público.
27: Nós lutamos o tempo todo, evitando situações que possam ser utilizadas como estratégias para tirar o direito da mulher poder ter a justiça instalada numa situação de violência.
26: Opinião semelhante tem a senadora Damaris Alves, do Republicanos do Distrito Federal, relatora do projeto na Comissão de Direitos Humanos.
28: Essa mulher, quando está se sentindo mais segura, às vezes num novo emprego, numa nova casa, ela vai ter maturidade, equilíbrio para fazer a denúncia. Então, a gente precisa estender esse espaço, esse tempo, para que ela faça a denúncia da violência.
26: Nos casos de ação penal pública, quando o Ministério Público não oferecer a denúncia, a vítima também passa a ter o direito de queixa ou representação contra o autor do crime no prazo de 12 meses. O projeto segue para a sanção presidencial.
22: O senador Eduardo Girão, do Novo do Ceará, defendeu a regulamentação do ensino domiciliar na educação básica, o homeschooling. Ele criticou a condenação de um casal em São Paulo por abandono intelectual e afirmou que a falta de regras claras gera insegurança jurídica para as famílias.
23: Girão também argumentou que o ensino em casa pode ser necessário para crianças com autismo, depressão, transtornos de aprendizagem ou vítimas de bullying.
4: Defender o homeschooling não significa absolutamente atacar a escola tradicional. Significa reconhecer que nenhuma sociedade livre pode impor um único modelo educacional para todas as famílias e para todas as crianças.
22: Na mesma linha, o senador Hermes Klan, do PL de Santa Catarina, cobrou a votação do projeto que regulamenta o ensino domiciliar na educação básica. Segundo ele, a proposta garante segurança jurídica, fiscalização e transparência para o homeschooling, além de equilibrar a liberdade das famílias com o dever do Estado de garantir a educação.
23: Klan também criticou a demora do Senado em analisar o texto aprovado pela Câmara em 2022.
6: Preserva o interesse público na qualidade pedagógica e na proteção contra abusos e no desenvolvimento integral da criança. O projeto chegou ao Senado Federal em 2022. Já deveria ter sido submetido à deliberação final desta Casa.
22: A Comissão de Assuntos Econômicos do Senado aprovou a convocação do presidente do Banco de Brasília, Nelson Antônio de Souza, para explicar as operações realizadas com o Banco Master. O depoimento deve ocorrer na próxima terça-feira. A decisão foi tomada após o presidente da CAI, senador Renan Calheiros, do MDB de Alagoas, afirmar que o dirigente do BRB condicionou a ida ao Senado à publicação do balanço financeiro do banco.
23: O pedido de convocação foi apresentado pela senadora Damares Alves, do Republicanos do Distrito Federal, que cobra esclarecimentos sobre as operações e os impactos financeiros envolvendo o Banco Master.
22: Hoje, a comissão também aprovou um projeto que obriga a Comissão de Valores Mobiliários a apresentar todo semestre um relatório sobre a sua atuação. O projeto ainda aguarda votação em turno suplementar. Durante a votação, o caso do Banco Master foi citado pelos senadores Jaime Bagatoli, do PL de Rondônia, e Damares Alves, do Republicanos do Distrito Federal.
7: Senadora Tereza Cristina, se nós tivéssemos uma CVM, ele estivesse fiscalizando, nós não tínhamos chegado nessa situação que o Banco Master chegou.
8: Somos o órgão fiscalizador e essa comissão é órgão fiscalizador e a CVM não compartilhava informações com a gente. Eu tenho certeza que se nós tivéssemos, como cai nessa questão do Banco Master, sido acionados institucionalmente, nós teríamos feito alguma coisa.
23: Avançou no Senado o projeto que limita o bloqueio de recursos dos fundos de participação dos municípios e dos estados.
22: A proposta aprovada na Comissão de Desenvolvimento Regional busca a liberação desses recursos para setores essenciais, especialmente nas cidades pequenas. Repórter Patrícia Oliveira.
9: Para pagar dívidas previdenciárias, a União poderá reter no máximo 5% de cada parcela dos fundos de participação dos municípios e dos estados. A proposta do senador Rogério Carvalho, do PT de Sergipe, busca evitar que o bloqueio desses repasses federais afete principalmente cidades com até 50 mil habitantes e comprometam áreas como saúde, educação e infraestrutura. Segundo o relatório da senadora professora Dorinha Seabra, do União do Tocantins, para cerca de um quarto dos municípios brasileiros, essas retenções variam entre 5 bilhões e 7 bilhões de reais por ano.
10: Ao estabelecer o teto de 5%, a proposta alinha a regularização das dívidas previdenciárias com a capacidade financeira dos estados e municípios.
9: A proposta altera a lei do custeio da Seguridade Social e segue agora para a decisão final na Comissão de Assuntos Econômicos.
23: E os Centros Federais de Educação Tecnológica de Minas Gerais e do Rio de Janeiro podem se transformar em universidades tecnológicas federais.
22: É o que define uma proposta aprovada pela Comissão de Educação do Senado, que seguiu para análise do plenário. Repórter Rodrigo Rezende.
11: A mudança na estrutura acadêmica dos Cefetes Mineiro e Fluminense foi aprovada pela Comissão de Educação do Senado. O relator da proposta, senador Camilo Santana, do PT do Ceará, ressaltou que essas instituições sofreram transformações significativas nos nos últimos anos e, por isso, merecem a mudança.
1: Ao longo das últimas décadas, ambas ampliaram significativamente sua atuação na educação superior, na pós-graduação e na pesquisa aplicada, assumindo perfil acadêmico compatível com o modelo de universidades tecnológicas federais.
11: Conrado Rodrigues, vice-diretor-geral do Cefet de Minas Gerais, explicou como a mudança impacta a organização dos centros de ensino.
2: Ele faz com que os dois Cefets deixem de fazer parte da matriz orçamentária da Secretaria de Educação Tecnológica, CETEC, passe a fazer parte da matriz orçamentária da Secretaria de Ensino Superior, a SESU, o que é uma matriz orçamentária mais compatível com o que as duas instituições são.
11: Além das sedes nas capitais de Minas e do Rio, os Cefets possuem diversas unidades em cidades do interior, que seriam transformadas em campus das novas universidades. O projeto segue para análise do plenário do Senado.
23: Edição de Paulo Groba e trabalhos técnicos de Eliseu Caires. O Jornal do Senado fica por aqui. Acompanhe agora as notícias da Câmara dos Deputados. Boa noite.
22: Boa noite e até amanhã.
15: Jornal Câmara dos Deputados. Proposta disponibiliza recursos para ações contra alagamento nas cidades.
3: Avança enquadramento da profissão de vigilante como atividade de risco.
15: Deputados opinam sobre projeto que reduz a jornada de trabalho semanal.
12: Boa noite. Pastor Henrique Vieira, do pessoal do Rio de Janeiro, sustenta que interesses econômicos estariam atrasando o fim da escala 6x1. Segundo o deputado, a mobilização popular e o apoio do governo federal fortalecem o debate sobre redução da jornada sem corte salarial.
15: Pastor Henrique Vieira defende a aprovação da proposta, argumentando que a mudança é necessária para melhorar o cotidiano dos trabalhadores. O parlamentar menciona relatos de exaustão física e emocional, especialmente entre mulheres e mães solo.
12: Nilton Tato, do PT de São Paulo, critica a resistência de parte do Congresso ao fim da escala 6x1. O parlamentar acredita que a redução da carga horária sem diminuição salarial pode estimular a geração de empregos e movimentar a economia.
15: Para Nilton Tato, a Câmara pode dar um passo histórico na construção de uma legislação que traga mais qualidade de vida para os trabalhadores. Ele afirma que a alteração do regime laboral vai permitir mais tempo para descanso, convivência familiar, lazer e cuidados pessoais.
12: Luiz Lima, do Novo do Rio de Janeiro, manifesta preocupação com a proposta que acaba com a jornada de trabalho 6x1. Embora reconheça que o novo modelo possa trazer benefícios ao trabalhador, o deputado critica o impedimento legal para o exercício de atividades no sexto dia da semana.
15: Na visão de Luiz Lima, a medida interfere na liberdade individual e prejudica diretamente cerca de 10 milhões de trabalhadores comissionados como vendedores. O parlamentar defende que o Congresso preserve a possibilidade de complementação da renda familiar.
12: Tadeu Venere, do PT do Paraná, demonstrou sua surpresa com a postura de deputados que usam a tribuna para criticar o projeto que reduz a jornada de trabalho no país.
15: Na avaliação do parlamentar, mais do que meritória, a proposta é justa e vai trazer dignidade ao trabalhador, com tempo para o descanso, lazer e convívio familiar. Para Tadeu Venere, o regime de escravidão imposto por uma jornada exaustiva e mão de obra quase gratuita ficou no passado.
12: Patrus Ananias, do PT de Minas Gerais, também condena os críticos da redução da jornada de trabalho. O parlamentar afirmou que resistência à proposta demonstra o posicionamento daqueles que ainda estão presos ao passado e usam hoje os mesmos argumentos impostos à época da escravidão.
15: Patrus Ananias também parabenizou os empresários brasileiros comprometidos com o bem-estar do trabalhador. Segundo o parlamentar, 5 dias de trabalho e 2 de descanso vão promover o avanço para toda a sociedade brasileira, longe do coronelismo do passado.
12: Murilo Gouveia, do PSDB Fluminense, também defendeu a redução da jornada de trabalho no país. Na avaliação dele, é preciso garantir aos trabalhadores um equilíbrio entre as atividades laborais e a sua vida pessoal.
15: O parlamentar assegurou que a redução nos dias de trabalho vai criar um ambiente mais produtivo e digno ao trabalhador. Hoje, na visão de Murilo Gouveia, os dias exigidos são penosos aos trabalhadores, restringindo momentos de descanso e de cuidado da própria saúde.
12: Helder Salomão, do PT do Espírito Santo, aponta que o relatório da Comissão Especial da PEC do fim da escala escala 6x1, prevê uma transição da jornada semanal, com redução para 40 horas após 12 meses de vigência da lei. Ele lamenta pedido de vista que adiou a votação da matéria.
0: Helder Salomão defende a aprovação da proposta como forma de garantir 2 dias de descanso aos trabalhadores brasileiros. Ele argumenta que jornadas excessivas aumentam o risco de adoecimento, reduzem a produtividade e prejudicam a convivência familiar.
12: Sérgio Turra, do PP do Rio Grande do Sul, critica o fim da escala 6x1 sem período de transição. O congressista avalia que a mudança, sem uma fase de adequação mais longa, pode prejudicar trabalhadores de menor renda e elevar custos para setores mais vulneráveis da economia.
0: Sérgio Turra pede que o Congresso discuta por mais tempo a redução da jornada semanal, levando em conta as diferenças entre grandes empresas e pequenos negócios. Ele avalia que medidas adotadas sem cautela podem ampliar a informalidade em vez de garantir empregos protegidos.
12: E o relatório sobre a jornada de trabalho pode ser votado ainda esta semana na comissão especial que analisa o tema. O relator propõe o fim da escala 6x1 com 40 horas semanais e transição de 14 meses.
0: O repórter Murilo Souza tem mais informações sobre o texto.
13: O relator da comissão especial da Câmara dos Deputados sobre o fim da escala 6x1, deputado Léo Prates, do Republicanos da Bahia, apresentou nesta segunda-feira seu parecer recomendando a redução da jornada de trabalho no país para 40 horas semanais, sem redução salarial e com

0: Da Constituição que previam a redução de jornada de trabalho no país para 36 horas semanais. No parecer, Prates argumenta que a transição para 36 horas semanais deve ser gradual e apoiada por políticas públicas, negociação coletiva e incentivo à produtividade.
1: Com a implementação progressiva, estamos permitindo que as empresas e setores planejem os investimentos em tecnologia e na reorganização operacional, em vez de recorrerem imediatamente a eventuais cortes de empregos ou repasse dos custos aos consumidores.
0: A proposta de emenda à Constituição mantém a possibilidade de compensação de horários e de redução de jornada por acordo coletivo, inclusive para regimes diferenciados, como trabalhadores com escalas específicas ou de setores essenciais ou de atividade contínua, de áreas como saúde, segurança, transporte e limpeza urbana. Para pequenos negócios, como MEIs, microempresas e empresas de pequeno porte, a proposta prevê regras específicas para reduzir os impactos da mudança, desde que os empregos sejam preservados. Já profissionais com alta qualificação e salário elevado poderão ter mais flexibilidade na jornada. E nos contratos públicos e terceirizados, a redução só valerá após aditivo contratual. Da Rádio Câmara de Brasília, Murilo Souza.
2: Economia. Tony de Paula, do PSD do Rio de Janeiro, elogia o programa Gás do Povo, iniciativa do governo federal que atende milhões de famílias no país. No entanto, ele alerta para a exigência de que os vasilhames de gás sejam recarregados apenas em fornecedores parceiros das distribuidoras.
3: Para o Tony de Paula, essa prática configura um monopólio de poucas empresas e encarece o custo para a população que fica refém das marcas. O parlamentar pede ao governo que reveja as regras atuais e abra o mercado para a livre concorrência.
2: Habitação. Charles Fernandes, do PSD da Bahia, solicitou ao governo federal a construção de 150 moradias do programa Minha Casa Minha Vida no distrito de Mutans, em Guanambi. Ele explica que a iniciativa busca atender famílias em situação de vulnerabilidade habitacional.
3: Charles Fernandes defende políticas habitacionais como forma de reduzir o déficit de moradia no país. Na visão do deputado, a casa própria representa dignidade, segurança e melhores condições de vida para as famílias.
2: O projeto estabelece como atividade perigosa a profissão de vigilante, o que pode trazer benefícios para a categoria em termos de políticas públicas. A reportagem é de Júlia Lopes.
4: A Comissão de Trabalho aprovou o projeto de lei que reconhece a profissão de vigilante como atividade de risco. A proposta, de autoria do deputado delegado Marcelo Freitas, do União Mineiro, altera o Estatuto da Segurança Privada e estabelece a atividade como perigosa devido à alta exposição ao risco de quem a exerce, independente da utilização ou não de arma de fogo. A norma regulamentadora 16 da Consolidação das Leis de Trabalho, a CLT, define como atividades perigosas aquelas que expõem o trabalhador a condições que podem comprometer sua segurança, saúde física ou mental durante o exercício da função. Essas atividades são classificadas de acordo com o nível e o tipo de risco a que o profissional está sujeito. Atualmente, as ocupações consideradas de risco pela legislação incluem a construção civil, a mineração, a segurança pública, o transporte rodoviário e a indústria elétrica. Para o relator do projeto, deputado Capitão Alden, do PL da Bahia, o reconhecimento da atividade do vigilante como de alto risco não apenas valoriza o profissional, como também pode contribuir para a formulação de políticas públicas que garantem melhores condições de trabalho à categoria.
5: Grande parte dos profissionais não recebem auxílios ou indenizações em caso de invalidez ou morte. Isso muitas vezes é uma concessão de uma ou outra empresa. Mas isso, não estando previsto em lei, faz com que esse profissional fique à mercê dessas empresas. Então, isso é um ganho importante.
4: O texto também destaca que o vigilante é muitas vezes o único elo entre a criminalidade e a sociedade, principalmente em locais onde a presença policial é limitada. Além dos riscos físicos, a pressão constante de atuar em situações de perigo pode resultar em estresse e outros problemas de saúde mental. O projeto segue agora para análise na Comissão de Segurança Pública e Combate ao Crime Organizado. Da Rádio Câmara de Brasília, Júlia Lopes.
2: Segurança Pública.
3: Aloysio Mendes, do Republicanos do Maranhão, afirmou que o Senado é omisso ao não votar a PEC da Segurança Pública, mesmo diante do avanço do

0: crime organizado no país.
1: Segundo Aloysio Mendes, a imprensa cobrou a aprovação das mudanças. A Câmara fez sua parte ao aprovar a matéria, mas os senadores não avançaram na votação da proposta, a exemplo do que ocorreu com a matéria para diminuir a idade penal.
0: Coronel Ulisses, do União, presta homenagem aos 110 anos da Polícia Militar do Acre. O parlamentar exalta o trabalho dos policiais na proteção da população, especialmente em comunidades isoladas e regiões de fronteira.
1: Ex-comandante geral da PM Acreana, Coronel Ulisses defende a valorização dos profissionais da segurança pública. Ele também sugere melhorias na estrutura, mais treinamento e a aquisição de equipamentos mais modernos.
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0: Comissão aprova projeto que cria novo modelo para a incorporação de tecnologias no Sistema Único de Saúde. A repórter Daniela Lessa nos conta como funciona a proposta.
3: A Comissão de Saúde da Câmara dos Deputados aprovou o projeto que cria um novo modelo para a incorporação de tecnologias no Sistema Único de Saúde, o SUS. A proposta institui os chamados acordos de compartilhamento de risco, mecanismo que permite ao poder público adquirir medicamentos, equipamentos e outros tratamentos novos, condicionando o pagamento aos resultados que eles apresentarem na prática. O projeto que altera a Lei Orgânica da Saúde é de autoria do deputado Eduardo da Fonte, do PP de Pernambuco. O relator na Comissão de Saúde, deputado Rafael Simões, do União de Minas Gerais, apresentou um texto alternativo que ampliou o alcance dos acordos. Segundo ele, o modelo permite acelerar o acesso da população a tratamentos inovadores, ao mesmo tempo em que protege o orçamento público.
4: Para que as pessoas hoje possam acessar uma nova tecnologia, há necessidade que isso passe pela aprovação do Ministério da Saúde. E esse é um processo longo. Então, no compartilhamento de risco, nós vamos ter condições de adquirir esses materiais, principalmente os remédios, e avaliar se de fato esse remédio fez o efeito que era prometido. Se ele não fez o efeito, não tem o pagamento. Então, isso possibilita que o Ministério tem aí uma capacidade, inclusive financeira, maior do que acontece hoje, onde nós temos a judicialização muito grande na saúde.
3: O acordo de compartilhamento de risco funciona assim: o governo passa a ter a possibilidade de comprar medicamentos ou equipamentos inovadores e acompanhar ao longo do tempo se eles realmente entregam os resultados prometidos. Se o tratamento não funcionar como esperado, o pagamento pode ser reduzido ou até não acontecer. Segundo o relatório Rafael Simões, o modelo ajuda a enfrentar um problema recorrente na saúde pública, que é o alto custo de tecnologias novas, muitas vezes incorporadas por meio de decisões judiciais, sem comprovação suficiente de eficácia. O projeto, que cria um novo modelo para incorporação de tecnologias no SUS, agora será analisado pela Comissão de Constituição e Justiça e de Cidadania. Da Rádio Câmara de Brasília, Daniele Lessa.
5: Saúde.
1: Soraya Santos, do PL do Rio de Janeiro, critica uma cartilha do SUS voltada para gestantes, questionando a substituição da palavra mãe pela expressão pessoas que gestam. Ela diz que o material desconsidera a experiência da maternidade e o papel das mulheres durante a gestação.
0: Soraya Santos também condena outros conteúdos da cartilha relacionados à interrupção da gravidez. A parlamentar acredita que o foco do material deveria estar na orientação sobre pré-natal, parto, puerpério e cuidados com a saúde materna e do bebê.
1: Lucas Redecker, do PSD, comemora o convênio do governo do Rio Grande do Sul com instituições de saúde para realizar mais testes do pezinho no estado. Ele afirma que a medida amplia o diagnóstico de atrofia muscular espinhal e de imunodeficiências primárias em recém-nascidos.
0: Lucas Redecker ressalta que a detecção precoce dessas doenças permite iniciar o tratamento dentro do prazo previsto pelo SUS. Ele pede que o governo federal estabeleça prazos para que todos os estados implementem em 5 fases do teste do pezinho.
1: Rodrigo Hollenberg, do PSB do Distrito Federal, comemora a inclusão na pauta de votações de projeto que prevê direitos para pessoas com diabetes mellitus tipo 1. O parlamentar assinala que a proposta garante acesso a medicamentos e demais insumos necessários ao tratamento.
0: Rodrigo Hollenberg explica que a proposta também prevê pausas na escola, no trabalho e em provas de concurso para que a pessoa possa monitorar a glicemia. Ele acrescenta que o acesso a apoios financeiros dependerá de avaliação biopsicossocial, conforme regras da legislação.
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1: A prevenção a enchentes pode ganhar mais recursos a partir de proposta que está sendo examinada na Câmara. Acompanhe a reportagem de Maria Neves.
3: A Comissão de Meio Ambiente e Desenvolvimento Sustentável da Câmara dos Deputados aprovou o projeto que destina recursos do Fundo Nacional sobre Mudanças do Clima a ações para conter alagamentos e inundações nas cidades brasileiras. O texto original da deputada Dandara, do PT de Minas Gerais, determinava que o poder público deveria financiar a criação das chamadas cidades esponjas, que adotam medidas como pavimentação permeável e reflorestamento para absorver a água das chuvas. A deputada Leda Borges, do PSDB de Goiás, no entanto, modificou a redação para prever apenas a destinação de verbas para o enfrentamento a inundações e alagamentos em ambientes urbanos. De acordo com a parlamentar, a lei que criou o Fundo sobre Mudança do Clima atribui apenas ao Poder Executivo Federal a competência para decidir sobre a utilização dos recursos. Leda Borges argumenta que a proposta é importante devido aos desastres provocados pelas mudanças climáticas.
6: Nos últimos anos, inundações e alagamentos passaram a ocorrer de forma recorrente em diversos municípios brasileiros. Tais eventos resultam não apenas em expressivos prejuízos econômicos, como também comprometem a infraestrutura urbana, a mobilidade, a saúde pública e, lamentavelmente, provocam perdas humanas, sobretudo em regiões mais vulneráveis.
3: Ao apresentar o projeto, a deputada Dandara explicou que o conceito de cidade esponja foi criado pelo arquiteto e urbanista chinês Kunjian Yu. Segundo relatou, o chinês se inspirou nas práticas tradicionais de populações asiáticas para conviver com as chuvas torrenciais no período das monções. A ideia é criar condições para que parte da água das chuvas seja reabsorvida o mais rapidamente possível pelo solo, de modo a evitar alagamentos e enchentes. O projeto, que destina recursos do Fundo Nacional sobre Mudança do Clima para combater enchentes e alagamentos em ambientes urbanos, ainda será analisado pelas comissões de Finanças e Tributação e de Constituição e Justiça. Da Rádio Câmara de Brasília, Maria Neves.
0: Homenagem. Gilson Daniel do Podemos registra a realização da Festa do Divino Espírito Santo em Viana, no Espírito Santo. O deputado destaca a celebração de missa na matriz da cidade e convida a população para participar da programação elaborada pela prefeitura.
1: Termina agora o Jornal Câmara dos Deputados com trabalhos técnicos de Everson Urani e apresentação de José Carlos Andrade e Márcio Aquilissardi. Uma boa noite para você.
0: Ótima noite. A Voz do Brasil volta amanhã.

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4: Muito boa noite. Estamos aqui ligadinhos em mais um programa Bastidores do CNPJ. Hoje, dia 6 de maio, exatamente às 20 horas e 1 minuto, estamos aqui ligadinhos, prontos para passar mais informação para você, para passar mais conhecimento, para passar mais aprendizado. E é lógico, né? Nós trazemos um tema aqui que é muito interessante. Por quê? Porque hoje as empresas vivem em uma insegurança jurídica muito grande. E o programa Bastidores do CNPJ é um programa que fala a linguagem do empresário, do empreendedor, que vive esses desafios reais todos os dias dentro dos seus negócios. E aqui nós falamos sobre aquilo que ninguém vai te contar quando você abre um CNPJ, quando você tem gestão, finanças, tributos, pessoas, crescimentos e também sobre proteção do empresário. E hoje o tema está exatamente nesse sentido, porque muitos empresários trabalham duro, investem, geram empregos e mais muitas das vezes não conhecem os seus próprios direitos e acabam pagando muito caro por isso. E é muito sério isso, porque hoje tudo é levar na justiça, tudo é contestar judicialmente. Você sabe quais são os seus direitos como empresário? Você sabe até onde vai a sua responsabilidade quanto dono da sua empresa? Como você se protege desses processos trabalhistas que chegam quase todos os dias dentro dos nossos CNPJs? Como é que nós fazemos as cobranças que são indevidas, que às vezes você recebe lá uma taxinha sindical, associativa? Como que você faz para poder se proteger disso? O principal hoje em dia, como que você se protege dos golpes digitais que estão alastrados hoje, né, dentro das empresas? E o melhor, como é que você revisa os contratos que foram mal feitos dentro da sua empresa? E para falar sobre esse assunto, é lógico, nós recebemos aqui um convidado muito especial, nosso doutor advogado, o Everton Freitas, que vai trazer uma visão prática e acessível sobre o direito do empresário nos dias atuais. Doutor Everton, muito boa noite, seja muito bem-vindo ao nosso programa Bastidores do CNPJ, é um prazer ter você aqui.
5: Amigo Henrique Contador, primeiro agradecer e dizer pela oportunidade aqui, pelo espaço, né, de trazendo aqui para toda a sociedade, para todo o meio social, tá trazendo com responsabilidade, né, e tá participando com vocês aqui. É sempre um prazer, é sempre uma alegria estar contribuindo e somando aqui, de fato, levar informação que, de certa forma, é extremamente importante para toda a sociedade, para os empresários, né, para os amigos empreendedores que quer começar, que está tendo dificuldade no seu negócio. E esse bate-papo, tenho certeza que vai ser de grande relevância, de grande importância para toda a sociedade.
4: Com certeza. Dev, muito obrigado pela sua presença aqui. Hoje em dia, os empresários vivem um cenário de muita insegurança jurídica, né? Muita mudança, muito risco colocado ao você abrir um CNPJ. Então eu quero aqui aproveitar nessa noite toda a sua experiência para ajudar esses empresários que estão ligados conosco aqui no nosso canal do YouTube, também na Rádio Betel FM, que está nos assistindo, para tentar evitar esses problemas e conhecer um pouco melhor os seus direitos. Então, se você está aí no nosso canal do YouTube. Se você está aí na Rádio Betel FM, vai lá no canal do YouTube. Se você não se inscreveu no nosso canal, se inscreva no nosso canal do YouTube. Participe conosco, manda a sua pergunta, que aqui é em tempo real, não tem nada ensaiado. E nós vamos responder todas as perguntas e as suas dúvidas que tiverem lá no nosso canal. Doutor Everton, de forma bem simples, por que o empresário hoje precisa entender minimamente sobre direito?
5: Ricardo, primeiro porque hoje é necessário, importante, na praticidade até mesmo do dia a dia, você estar ali diante de uma situação empresarial, num rito ali, do seu negócio, da sua empresa, é extremamente importante você, na condição de empresário, você dominar, primeiro, o seu rito negocial, né? Você precisa entender, de fato, ali, você na condição de empresário, fornecedor, cliente, é importante você ter um foro ali de conhecimento, ainda que você não tenha um conhecimento, porque, contador, muito acontece é o seguinte, é bem simples, o cara, ele tem um espírito de empreendedor, só que a questão negocial, a questão empresarial, ele não está pronto ainda, a verdade é essa, ele vai aprender durante o processo de construção do seu negócio, isso é realidade. Então ele precisa montar toda aquela logística para ter um tomar de decisão de forma coesa, para lá na frente ele não ter um impacto, né? E vir ter um prejuízo e um aborrecimento. Portanto, é importante ele sempre estar revisando, repensando, contratando ali até mesmo um profissional da sua confiança, né? Para você aí ter bons resultados, bons negócios, bons desempenhos. Isso é extremamente importante para manter a sua empresa com oxigenação, né, para uma tranquilidade. Porque o empresário, o que a gente acontece? Na prática, hoje, muitos empresários já têm a sua tomar decisão em um acervo de tomar decisão muito grande, né? Tem ali um volume de responsabilidade muito grande. Ainda mais no impacto desse ano, 2026, que teve a reforma tributária, teve mudança de legislação, num processo de amarrotamento, num processo de ajustamento, termo conduta, né, foro de contratos, e o empresário fica louco. Como fazer, o que não fazer, o que fazer. Isso é importante, a gente estar discutindo, tratando desse assunto, levando para você que é empresário, de grandes negócios, pequenos negócios, e tratar desse assunto hoje é extremamente importante, levar esse conhecimento para a sociedade.
4: Doutor, na sua visão, assim, qual que é o maior erro jurídico que os empresários cometem quando eles te procuram ali para resolver algum problema? Existe um problema comum entre os empresários? Algo pontual que deveria ser observado antes de qualquer situação?
5: Claro, com certeza, Henrique. Primeiro, no universo hoje, tomar decisão dentro e fora de uma empresa, são vários fatores. Primeiro, porque ao tomar decisão, o empresário tem que entender que ele é empresário e entende do negócio dele, de fornecimento, de compra, de produção, se for prestação de serviço, se for produção, o que é que seja ali. Então, assim, ele estar o tempo todo ali ocupado em uma tomar decisão e que deixa despercebido, passando despercebido, muitos pontos que podem ser tratados. Exemplo corriqueiro, que aí acontece muito nos dias atuais, é o seguinte, Rick. Muitos contratos de prestação de serviço, o empresário ali coloca um contrato, às vezes sem fazer uma revisão, às vezes sem estar ajustando o termo conduta do empresário nas suas atividades fim, né, para um fornecedor que seja, para um prestador de serviço que seja. Exemplo, na prática hoje, nós estamos no aculturamento de sair hoje do CLT e passar hoje para o prestador de serviço. Isso acontece muito na prática. O empresário quer enxugar receita, ele quer sair da responsabilidade da legislação, que é uma carga tributária gigante, você que é contador sabe. Então ele não quer assumir essa carga, porque é muito mais inteligente ele ir para o campo de prestar serviço. E isso, a política pública hoje já força o empresário sair da CLT e prestar serviço. E nessa prestação de serviço, nessa transmissão de aculturamento de prestador de serviço para de CLT para prestador de serviço, nós temos aí um condão que precisa fazer um contrato muito bem elaborado. né? Um exemplo disso, você parece muito cliente, né, como empresário, como um contador, até seu escritório, para estar revisando e elaborando um contrato nesse sentido.
4: Sim.
5: Porque o cara ali deixa de não fazer um contrato de prestador de serviço, amanhã depois ele entra na justiça, reconhece um vínculo trabalhista desse cara, né, inerente do trabalhador, e ali ele tem todo o direito deles garantido pela Constituição Federal.
4: E isso é muito importante, doutor, porque é algo muito comum hoje em dia, né? A pessoa sai do CLT, abre ali o seu microempreendedor individual, vamos dizer que ele faça manutenção de ar-condicionado. E aí a pessoa liga para ele para poder fazer essa manutenção e em momento algum ele pensa em ter ali o contrato de prestação de serviço, que é estabelecer as regras do serviço que vai ser prestado, né? Para especificar qual é o tempo de garantia, como que é feita de verdade o serviço da limpeza daquela ar-condicionado, daquela manutenção. E aí às vezes pode ser até que já tenha algo acontecendo naquele aparelho de ar-condicionado ali, depois dá um defeito e é lógico, o empresário vai questionar porque o prestador de serviço foi o último a mexer lá.
5: E assume, de certa forma, a responsabilidade. E até mais disso, né? Assume todos os prejuízos danificados e causados, perdas e dano em todo ou em parte. Então, o consumidor final, ele sempre vai aproveitar ali uma oportunidade dessa brecha que tiver, né? Contratar ali um advogado de sua confiança e, sem sombra de dúvida, entrar para reaver seu direito na justiça. Isso acontece muito nos dias atuais.
4: Inclusive, eu tive com um cliente em comum nosso ontem à noite. E ele até falou, não, o doutor Evo tá revisando meu contrato aqui, você vê, de quatro páginas já pulou para 11. Então, às vezes,
5: acontece muito.
4: O próprio contrato da pessoa não estava nem de acordo com o Código Civil, não tinha as cláusulas básicas que o Código Civil estabelece. Então, isso é muito importante para que você revise os seus contratos.
5: Até mesmo, Henrique, o empresário tem que se ater e alicerçar ali do seu contrato. Procure sempre um profissional da sua confiança. Isso, Henrique, é imprescindível. Porque o cara vai pensar o seguinte: ah, eu vou contratar ali um contador porque minha empresa é um pequeno negócio, um microempreendedor, tem só um ano de mercado, tá pequenininho ainda, tô no CIMI Nacional, não preciso de contador, não preciso de advogado, ainda que seja para você só apenas revisar um contrato seu que seja, não preciso. Mas nisso de você talvez pensar que não precisa de advogado, porque advogado, além dele ser quando acontece o problema, também é preventivo. Então, o que acontece na cultura brasileira? Isso é cultural. Primeiro, o cara paga o preço, paga o aborrecimento, paga o transtorno, gera um prejuízo, gera um aborrecimento, para só depois ele revisar, não, realmente, eu preciso de um profissional tecnicamente da área. Então, é importante você sempre se ater, procura uma consultoria jurídica, uma consultoria contábil, para você se alicerçar e se precaver. Até porque, Henrique, a gente fez uma revisão no contrato, isso foi semana passada, um cliente empresário aqui de Aparecida, que... a gente fez um estudo jurídico da empresa dele e ele tinha feito uma margem de lucro X, né? E tinha vários contratos, que é prestador de serviço e também ele fornecia produtos também. Então, a gente estudou toda a situação, amparado da empresa desse empresário e a gente viu muito erros, né? A dinâmica ali, a dicotomia, o funcionamento da empresa, ele tinha muito erro. E erro, assim, bem prático, às vezes o empresário tá ali diariamente, cotidiano, na sua indústria, na sua empresa, e às vezes passa muito despercebido e aí, na cabeça dele, acha que é normal. A gente fez uma análise, fez uma assessoria jurídica e a gente ali conseguiu chegar na margem. Chegou os custos dele e chegou na margem ali que estava ganhando 30, 40% de lucro. A gente conseguiu estender até 70% de lucro líquido desse empresário. E ali foi uma coisa bem simples, foi uma coisa que não aumentou a capacidade de receita dele, né? Nós conseguimos enxugar a receita dele e ele aumentou automaticamente, consequência, aumentou o lucro dele. Isso foi impactante.
4: E não, isso é muito importante, doutor, porque nós estamos diante de uma mudança muito brusca do nosso cenário econômico, que é uma mudança da reforma tributária, que já está aí para janeiro de 2027. E um dos principais pontos da reforma tributária vai ser justamente a revisão dos contratos com seus fornecedores. Por que que vai ser justamente isso, doutor? Porque quando você tiver que fazer o reajuste de preço devido à mudança da carga tributária, do novo procedimento da reforma tributária que vai entrar em janeiro agora de 2026, se isso não tiver previsto em contrato, você não vai poder fazer o reajuste da sua matéria-prima ou do seu produto final ali. porque sem contrato, como é que você discute isso diretamente com o cliente? Então é muito importante essa revisão. Se você não tem esse contrato de prestação de serviço ou de fornecimento de mercadorias, prevendo esses reajustes desse próximo cenário que vai até 2033 de mudança
5: também
4: de reforma tributária, você precisa fazer isso urgente, porque senão você vai deixar dinheiro na mesa.
5: E sem contar também que os entes sempre vão repassar, então sempre repassa para o consumidor final. E você, empresário, é muito bom já se precaver disso, porque a legislação já está bem aí, né? E aí você se precavendo disso, você consegue, de certa forma ali, reduzir um pouco o seu prejuízo e passar para o consumidor final.
4: É isso aí. Doutor, o empresário brasileiro hoje, ele está mais protegido ou mais vulnerável?
5: Henrique, nesse universo da dicotomia da sua pergunta, se bem que é um universo bem grande, mas a verdade é o seguinte: reforma tributária, um banco ou empresa nunca vai fazer uma reforma ali para gerar gasto, né, e não aumentar sua receita. Então, o governo, a política pública trabalha hoje, a máquina pública trabalha? Faz ali revisão, não, faz cria em cima disso uma política populista para fazer com que a sociedade entenda que de fato vai agregar de certa forma, né? Sendo que de fato mesmo não vai agregar, vai gerar mais imposto, vai gerar mais receita, por conta do seguinte: um banco nunca vai fazer uma reforma na sua própria casa para diminuir, aumentar os gastos e diminuir a despesa. Isso é realidade.
4: Verdade.
5: Então, o governo sempre vai fazer uma reforma, e essa reforma tributária estava precisando há muitos anos, mas precisa ser muito melhorada ainda, porque atrás dessa reforma existe uma política hoje populista que, em vez de, na prática, facilitar o empreendedor, que é aquele, o empresário, o empreendedor, que é aquele que mantém toda a estrutura do nosso Estado brasileiro, né? Merece revisionar, merece discutir, né? E ver agora nesse exemplo disso aí, nesse ano que a reforma tributária está aí, e nesse ano 2026 está tendo muita mudança na prática, e os empreendedores, os empresários estão tendo muita dificuldade para se ajustar aos moldes dessa nova legislação. Então precisa sim discutir, precisa sim tratar de política pública nesse tema para a gente melhorar, para proteger os empresários. Porque o jeito que está, Henrique, na verdade, afinal de contas, está só aumentando juros, aumentando imposto, e nada de benefício para o empresário.
4: Eu concordo com você, é uma situação de um cenário de uma mudança muito brusca hoje que vai acontecer no mercado, principalmente por conta da questão da reforma tributária, que vem muito agressiva e vem muito, vamos dizer assim, ampla, né? Ela não é só sobre tributos, é sobre você rever margem, sobre você rever o custo do seu produto para que ele realmente, de fato, seja competitivo, né? E, além disso, também muito fiscalizatório, né? É um sistema muito robusto, muito prático para fiscalização, e que as pessoas estão achando que não vai funcionar, mas, na verdade,
5: o
4: melhor sistema hoje tributário do mundo é o nosso.
5: E pegando até esse gancho, Henrique Altador, hoje ficou claro, que ficou mais dinâmico, a praticidade do empresário ser mais claro, dar publicidade aos seus atos negociais, até mesmo para aquele empresa de serviço, que é no seu caso contador ou advogado, ficou mais prático de prestar e ter o controle e o domínio de toda a organização e estrutura da empresa, financeira, contábil, administrativa, para dar acesso para o governo. Isso é fato, né? Lá atrás era muito burocrático. Uhum. Então desburocratizou um pouco para um lado.
4: Sim.
5: Né? Deu acesso às informações de forma mais clara, mais objetiva, mas para o governo ter o domínio, ter o acesso desse governo. Então é extremamente importante, e mais uma vez eu ressalto a importância que tem, né, esses empresários ter uma consultoria e um contador da sua confiança que está com interesse com a legislação, com os modos da legislação que vai mudar, que vai surgir efeito. Por quê, Rick? Porque ele já vai se precaver. Sim. Se vai ter uma mudança ano que vem, 2027, o empresário ali, o seu contador já está se precavendo, o advogado já está se precavendo. O que você poderia deixar de lá na frente, um prejuízo gigante, você vai estar se precavendo e se organizando para não acontecer isso mais. Então é isso que o empresário tem que entender de fato, porque, como eu falei agora há pouco, o empresário ali está voltado para suas atividades, né, suas atividades fins, e a praticidade do negócio, ele não se perde. A legislação, os ajustes que tem que fazer, né, os termos que tem que prestar. Exemplo disso, Henrique, esse ano está tendo um tumulto de informações. Os empresários não sabem o que fazer, o que vão fazer, né? Se mude contador, se é problema no contador, se é problema no governo, se é problema no site. Então a gente vê isso na praticidade, né?
4: É, na verdade. Assim, é uma mudança e uma novidade para todo mundo, principalmente para nós profissionais. Eu estou estudando sobre reforma tributária já tem três anos, desde 2022, finalzinho de 2022, começo de 2023. E eu já quero trazer um spoiler aqui bem rapidinho, para não atrapalhar o doutor que é a estrela nessa noite aqui. É que você vai precisar entender se você fica no Simples Nacional. Se você fica no Simples Nacional e calcula o IBS e o CBS por fora, ou se você vai para o lucro presumido, ou se você vai para o lucro real. E sabe quando é que você, empresário, vai ter que fazer isso? Agora, em setembro de 2026. Porque antigamente, doutor, a gente precisava fazer a opção do Simples Nacional lá em janeiro de 2027. Agora não, de acordo com a nova legislação, você faz em setembro e depois você faz em abril do ano que vem somente. E para fazer isso, você precisa fazer um excelente planejamento tributário para entender quem são seus clientes e para onde você vai. Então você precisa sim de um profissional competente e atualizado para que você saiba para onde você vai caminhar já agora em setembro de 2029. Então não perca tempo e vá atrás de um empresário. Doutor, eu queria perguntar aqui o seguinte. Muitas vezes nós sentimos que nós empresários, né, estamos sofrendo alguns, vamos dizer assim, abusos, né, contratuais ou até às vezes processuais. Existe um abuso contra empresários? Por exemplo, processos sem fundamento, golpes, cobranças indevidas, isso existe hoje?
5: Isso é, na prática, o que mais acontece. Primeiro, porque é o seguinte, cobrança devida, nós temos aquele bitributação, né, onde que o ente possui grande maioria, existe aquela bitributações, aquele produto que já foi cobrado o tributo por várias vezes. Você já pagou imposto ali de 4 a 3 mil produto e torna a pagar novamente. E isso passa muito despercebido os empresários. Como também hoje a facilidade da malandragem hoje aplicar golpe, né, tendo em vista o domínio que eles têm hoje na rede social e o avanço das IA, da tecnologia, que dá condição, né, tecnológica para esses, vamos dizer assim, estelionatários digitais. Hoje, o maior, tanto no ramo empresarial, o maior era que a gente vive hoje de golpe é exatamente esse tempo, é exatamente esse momento. Primeiro, porque é o seguinte, toda informação, aquela informação que é importante, quer seja ela da justiça, quer seja ela de um órgão federal, do órgão estadual, ela nunca vai chegar ou de um telefonema, ou de uma mensagem por WhatsApp, ou de uma mensagem, uma mensagem normal. E as pessoas, como estar em um momento hoje de aculturamento em suas empresas, tem muita essa dificuldade. E aí, como os caras hoje têm acesso e dominam tudo, ele dá muita veracidade das informações. Como ele consegue ter acesso do número do processo, número da causa, e aí ele puxa toda essa informação, a pessoa, realmente, eu entreguei esse processo mesmo, com a mesma causa, o mesmo autor, o mesmo réu, o mesmo valor da causa, da ação, o mesmo advogado, o mesmo juiz, e tem até a assinatura mesmo, de fato.
4: Olha só.
5: Então a pessoa que ali não está estritamente ali num cotidiano e acostumado nesse rito, a pessoa acaba acreditando e cai por várias vezes em golpes digitais. Então hoje nós temos muito golpes digitais, até uma modalidade que hoje o nosso escritório hoje atua em golpes digitais, contra golpes digitais. A gente, além de faz um boletim de ocorrência, é um prejuízo que é altíssimo. Inclusive agora, mês passado, no estado de Goiás, tem uma mega operação no estado de Goiás, Polícia Civil, juntamente com o estado do Ceará, onde que eles conseguiu deter aquele golpe do falso advogado, onde que recuperou milhões de dinheiro, recuperou ali, teve vários mandados, tanto de prisões, busca e apreensões, e ali foi prendido dinheiro, o telefone. Então ali ele já teve ali acesso a um pouco da artimanha, da forma que desse grupo criminoso aplica o golpe. E voltando nessa linha, mesma linha de raciocínio, Henrique, isso é extremamente importante, o empresário está sempre atento, porque é o seguinte, o malandro, ele sempre está 2, 4, 5 prazos na frente da pessoa civil comum, sempre está na frente do policial, sempre está na frente do juiz, sempre está na frente do delegado e quem quer que seja. Porque hoje a aplicabilidade do golpe, o que acontece? Ele usa um telefone urgido do estado de Goiás, usa um endereço do estado de São Paulo e às vezes o cara nem aqui está, o cara às vezes está tá até no exterior, ou no Ceará, ou no Maranhão, que seja. Então, assim, hoje a malandragem, hoje a acessibilidade hoje em dia, o domínio hoje em dia é muito fácil pro cara aplicar golpe, né? Do cara que tem informação ali privilegiada, quer ser no banco, quer ser no órgão público, no órgão federal. Então, isso dá muita acessibilidade, facilidade para aplicar golpe. Então, exemplo disso é um outro cliente nosso ali, empresário. Ele é prestador de serviço público e privado. Para fazer o pagamento da receita, da folha, é preciso abrir o computador dele e só paga pelo computador. E no que ele abriu o computador para fazer o pagamento, reconheceu um boleto, que era o boleto devido para pagar para os funcionários, e o banco tinha um código 2 acesso. No caso, duas senhas de segurança. Ele colocou a primeira e na segunda, um boleto estranho que ele ia pagar.
4: Olha,
5: era o mesmíssimo número, o mesmíssimo recebedor. E reconheceu o pagamento de outro banco. E realmente foi o pagamento. Aí, nesse caso específico, entrou com a ação. E aí, nós conseguimos ali, em parte, uma decisão e nós recorreu dessa decisão. E aí, eu tenho certeza que, nesses casos em específico, até porque essa modalidade de golpe é muito novo, né, no Brasil. Começou agora, tem pouco menos de 3 a 4 anos que os criminosos estão aperfeiçoando nessa aplicabilidade de golpe. Isso a gente fala aqui de perto, que a gente vê golpes pequenos, golpes de 500 mil, 200 mil, de 1 milhão, empresa que gera aí 1 milhão, 2 milhão, 3 milhão, o prejuízo é bem maior.
4: E nos MEIs também, né? Microempreendedor individual hoje em dia está levando muito golpe com as guias falsas, né? Do recolhimento mensal muito deles ali. Como prevenir isso, doutor? Como prevenir, fazer uma prevenção para não cair, para tentar, pelo menos, não cair nesses golpes?
5: Primeiro, qualquer informação que chegar até você, para você acertar se é verídica ou não, é importante, você liga para o seu contador, liga para o seu advogado. Doutor, esse mandato, essa intimação realmente é verídica? Só pelo simples fato de você pegar o telefone e ligar para o seu advogado, ligar para o seu contador e buscar essa informação se é verídica ou inverídica, você já livra aí de um transtorno, de um prejuízo, de um aborrecimento. E se realmente for, certifique se realmente é mesmo. Faz um boletim de ocorrência para você registrar aquela ocorrência, pega o número de telefone da pessoa, pega os prints que você gerou, pega o comprovante, se até mesmo você fez o comprovante de pagamento, pega o comprovante de pagamento e vai na delegacia e junta esse documento, que a polícia uma hora vai pegar esse malandro. E aí pega um, vai pegando o outro, vai pegando outro, vai enfraquecendo isso, né? Então é importante a pessoa sempre consultar um profissional de sua confiança, quer ser seu advogado, quer ser seu contador. Isso é importante.
4: E sempre fazer a denúncia, né, doutor? Isso também é muito importante.
5: Exatamente.
4: Vai chegando as denúncias, a polícia vai vendo que tá tendo muitos golpes ali e começa a fazer essa investigação até achar os culpados.
5: Vai gerando mais provas, né?
4: Claro.
5: Pegou, outro empresário pegou. E aí a gente vai tentando, pelo menos, reduzir. Diminuir é difícil, né, Henrique? Porque a marcha processual hoje em dia, até pegar esses golpes digitais, a realidade hoje é muito difícil. A realidade é. Porque é o seguinte, os golpistas hoje aplicam, vamos supor, eles aplicam hoje um equivalente 1.500 golpes por dia no estado de Goiás. Exemplo hipotético. Um volume pequeno de dinheiro, um valor de R$500 cada golpe, ou 500 que seja, ou 1.000 que seja, só que ele aplica de uma maneira estarrecedora. Ou seja, ele aplica R$500 num golpe, mil golpes por dia no estado de Goiás. Isso dá, vamos supor, dá 100 mil por dia no estado de Goiás, ou 200 mil que seja, nenhum de um único dia.
4: Olha
5: só. Com a facilidade estarrecedora. Aí eu te pergunto, eu vou usar a marcha judicial para pegar um golpe de R$500, sendo que usa vários servidores diferentes, várias contas de terceiro diferentes e várias pessoas envolvidas nessa situação toda e vários estados diferentes. Aí eu vou pegar toda marcha investigativa, igual policial civil, policial militar, Ministério Público, juiz, dois ou três ou quatro com marca diferente, dois, né? Então são três delegados diferentes, seis juízes diferentes, três promotores diferentes. Então vou pegar tudo isso para pegar um golpe de R$500. Então você entendeu a lógica?
4: Uhum.
5: Então é um esforço muito grande para um universo pequeno. Só que enquanto pega esse roteiro, os caras estão em outras modalidades de golpe. Então sempre tá dois, três passos na frente do sistema.
4: É isso aí. Nossa audiência no YouTube tá aqui bombando. A Samara tá aqui dando o nosso muito boa noite. Muito obrigado, minha esposa, minha vida, por estar acompanhando aí nosso programa. O Lucas tá aqui, grande Everton, meu amigo. Me livrou ali da cadeia. Depois ele vai contar essa história aqui pra nós. Né? Me nota, doutor Everton, o Lucas tá falando. Pega a pipoca que vai começar a aula. Foi lá no comecinho. E ele faz uma pergunta aqui também. Doutor Everton, posso comprar um imóvel sem documentação e com disputa judicial?
5: Olha lá, hein?
4: Tá doido pra cair no golpe, doutor Everton? A Samara tá aqui falando, seu programa mostra o lado real de quem batalha pelo próprio negócio. Você continue sendo essa ponte de sucesso e inspiração para tantos empresários. Muito obrigado aí pelo apoio. Daniel Domingos está aqui também. Domingos, né? Daniel Domingos está aqui. Boa noite. Tiago Ribas está aqui. Muito obrigado, meu amigo Tiago Ribas, meu pastorzão. Grande Henrique, aquele abraço, meu querido, para você também. Muito boa noite. Mariana Gonçalves está lá ligadinha também. Muito boa noite para você, Mariana. Gilvan Freitas, nosso colega de profissão aqui, falando que a gente é um excelente profissional. Muito obrigado pelo elogio. João Camilo está desejando uma boa noite também. A Dona Thelma. Dona Thelma, que é a nossa locatária ali, né? Tem todos os contratos na mão. É muito precavida, dando o nosso boa noite aqui. Muito boa noite. Muito obrigado, Dona Thelma, por acompanhar todas as terças-feiras o nosso programa. O Ads está ali no... O Ads Wesley está lá. Meus parabéns, meus amigos. Obrigado por trazer essa pauta para nós, empreendedores. Muito importante essa pauta. E eu ressalto aqui o nosso compromisso de sempre trazer a informação para você, empresário, empreendedor, que está aí do outro lado. A Rosa Paiva está ali também, do restaurante Nova Estrela, está ligadinha lá no nosso programa. Um abraço para você, Rosa. Obrigado pela sua audiência. O Asa está aqui. Manda um abraço para os moradores aqui do Jardim Cascata e o condomínio residencial em Ambi. Um abraço, mas do tamanho do mundo, para os moradores aqui do Jardim Cascata, que estão aí nos acompanhando no nosso canal do YouTube. Se você não fez a sua inscrição ainda lá no nosso canal do YouTube, se inscreva lá, acompanhe os nossos conteúdos. Outras lives estão, outros programas, né? Na verdade, estão lá salvos lá. Fique ligadinho, tem muita informação boa lá para você que quer empreender, que é empresário. Muitos episódios bacana lá. Manda um abraço também para a Feira do Índio e a Escola do Berçário Sonho Encantado.
5: Sonho Encantado.
4: Que inclusive já foi até minha cliente, a Cíntia. Né? Precisa voltar pra minha carteira, hein, Cíntia? Abração pra você aí, pra todos da Feira do Índio ali, sábado, em frente ao fórum, que foi uma jogada espetacular, meu amigo. Foi uma visão empreendedora, assim, que eu tiro o chapéu, movimentou aquela região ali, tem movimentado o PIB, gerado emprego e renda, e isso sim é ser empreendedor, é ter uma visão fora do comum e umas decisões assim assertivas. Parabéns pela sua decisão lá. Tá precisando agora tirar de quarta-feira e levar ali para a Rua 3, de frente à Praça do Paulinho, ou então ali do lado do Colégio Adventos, que eu acho que vai dar mais movimento. A feira de quarta-feira ali no meio da Avenida D já tá batida. E se os feirantes que tiverem lá não quiserem ir, é uma visão que a gente está trazendo aqui, batendo nessa tecla, né? Monta uma feira ali que eu tenho certeza que vai ser sucesso, que aquele pedacinho ali tem movimento, tá? Hoje tem alguma penalidade para golpes para quem faz crime em outros estados, ou é impossível deter esses criminosos, doutor Everton?
5: Vamos dizer, na maquinologia processual, nossa legislação hoje é brasileira, nessa modalidade de crime, como é uma modalidade muito nova, ainda precisamos melhorar a nossa legislação para de fato pegar. Porque é o seguinte, os criminosos sempre estar de trás de um telefone, de um ID, de uma pessoa, até mesmo de boa fé. Porque você pega ali, um ID de um telefone que seja, ou de um computador. Você compra hoje em dia vários IDs na internet mesmo, entendeu? Então, até chegar a pegar esse criminoso, os mecanismos que nós temos hoje em dia de legislação, a realidade é muito difícil. Só que já está trabalhando, tanto é, então uma nova lei no Senado, aquele que emprestar nome para receber dinheiro indevido, dinheiro que seja do falso advogado, dinheiro que seja de um salonatário, esse já está, vai ter até, pode até responder o processo preso. A realidade é essa. Então, assim, já estamos pensando em melhorar e mudar a legislação para tentar pegar. É claro, assim, é difícil no sistema que a gente tem hoje atualmente, mas a gente tem que melhorar os mecanismos para a gente conseguir pegar de fato esses criminosos. E endurecer, na verdade, endurecer a pena, né? Porque se a pena, por exemplo, celonato, até 5 anos, o cara não responde o processo, responde o processo em liberdade. Então, não dá um medo pro cidadão, porque o cidadão tem medo, ok, de cadeia. Então, a partir do momento que começar a pensar e melhorar a legislação, aí sim, de fato, nós conseguimos ter uma postura positiva da nossa sociedade.
4: E juntar as provas também é muito difícil, né, doutor Everton?
5: E juntar as provas. Até porque tá de trás sempre do mecanismo. Sempre tá por trás de um mecanismo, de terceira pessoa, até chegar, de fato, na pessoa que tá por trás de quem tá cometendo um crime, é muito difícil.
4: Doutor Everton, vamos supor que eu conheça alguém que pratique esses crimes. Como que eu posso agir, fazer, para talvez lhe fazer uma denúncia de que, lógico, que preserve, logicamente, o denunciante ali? Quais são os canais, onde a pessoa deve ir, como ela deve fazer para denunciar essa pessoa?
5: Primeiro ponto, se a pessoa, você tem que procurar a delegacia civil na sua circunscrição, ou que seja, no seu setor ali, se tiver uma delegacia, você vai procurar conversar com o delegado, levar as provas que você tiver e para tentar ali conversar com ele, para ele empreender os primeiros investigação para colher provas. Se você já tem boas provas, já é um indício, né, de materialidade, indício de autoria, para começar ali, ter uma linha investigativa. Então, primeiro passo, vai até a delegacia próximo do seu setor e comunica isso para um advogado e consegue preservar toda a imagem, toda a identidade desse denunciante. E isso é importante, até porque para a sociedade hoje tentar localizar realmente esse bandido, porque assim, a gente pensa o seguinte aí: aconteceu ali com o meu vizinho, com conhecido, e a gente não espera nunca acontecer com a gente. Só depois que acontece com uns da gente, ou até mesmo nós mesmos, porque hoje em dia, desde o letrado ao leigo, ninguém está isento disso aí. Porque é um tipo de modalidade de golpe que ninguém, nenhum de nós está isento.
4: Verdade.
5: Então, tem que endurecer as legislações sim, tem que denunciar sim, e tem que fazer política um pouco voltada para pensar melhorar e pegar essa malandragem, né? Só puxando um gancho aqui também, se você me permitir, foi um comentário que você leu, a inspiração dos empreendedores, né, dos empresários aí da nossa região. Eu queria assim, deixar, não é recomendo pro final, mas deixar aqui como uma deixa para os empresários. Exemplo nosso na prática, né? A gente é daqui de uma geografia aqui de Aparecida de Goiânia, do Jardim Tiradentes. Hoje a gente vê muita mudança, e mudança realmente drasticamente na nossa realidade. Mas exemplo como o Henrique Contador. O Henrique Contador é um empresário, um profissional há 10 anos de mercados, né? Lá atrás, quando você começou os estigmas e a vontade e a perspectiva de talvez ter uma cidade e uma geografia que hoje é realidade nossa, tá melhorando. Você pegar a geografia do Tiradentes hoje e pegar a geografia do Tiradentes há 10 anos atrás, quando conversou, isso sem falar de incentivo moral, incentivo à vida familiar, como eu, por exemplo, sou o primeiro advogado da família, foi o primeiro a sempre disputar, nunca tive ali um apoio, ainda que seja eu não sei, de orações, né? Mas ali não teve apoio de nada. Então, assim, os empresários da nossa região, nossa região está mudando muito. Aquelas pessoas que pagou o preço lá atrás, que sequer algum dia imaginaria se ia se tornar um setor, ainda precisa melhorar e vai melhorar ainda daqui 5, 10 anos. Mas é muito difícil, é muito ardil o processo que a pessoa paga. Eu tenho 3 anos de advogado, 3 anos de escritório montado aqui no setor Jardim Tiradentes. E a geografia e a atmosfera da nossa realidade hoje era muito difícil lá atrás. Porque era um setor periférico, onde tinha um grande índice de criminalidade, isso é a realidade, né? Todo mundo tinha, antes você mora, no Tiradentes. O povo tinha medo de vir aqui, ou é passar, verdade. Ou até mesmo visitar. Então o empresário tinha uma visão muito preconceituosa e errônea da realidade. Hoje a gente vê, a gente precisa, a gente que é de Aparecida, para Aparecidense, não precisa sair de Aparecida para lugar nenhum mais. Nós temos bons bancos aqui, bons mercados, né? Bons celeiros de todos os segmentos, né? Bons empresários, bons profissionais liberais, como dentista, contador, advogados. Então, o setor nosso cada dia está crescendo. E agradecer, porque esses empreendedores que lá atrás pagou o preço para ser a ponte para ser hoje, né, o futuro desde que lá atrás começou, e está de parabéns. Isso é importante trazer para a nossa sociedade.
4: É isso aí, é muito importante essa fala do doutor, porque quando eu comecei a montar meu escritório ali na galeria, o povo me chamou de louco, né? Você é doido? Vai montar um escritório tão arrumadinho desse aqui nessa região, isso há 10 anos atrás. Mas eu sempre tive convicção da capacidade econômica que é essa região aqui do Tiradentes e da potência econômica que está se tornando aqui, né? Hoje, às vezes, você encontra lote ali no Parque Anhanguera de 200, 300 mil reais, enquanto aqui na nossa região, os lotes aqui na Avenida Central estão chegando a 800, 900 mil reais.
5: Lote, um, né? Milhão. Isso, lote.
4: Lote, não tem nada construído. Se for pegar um galpão aí, menos de 2,5, você não compra um galpão aqui na região. Então, assim, é uma coisa astronômica que virou aqui um polo super populoso igual o nosso, né? Com essas questões que nós pegamos aqui. Wesley tá aqui pra vontade, doutor.
5: E serve até de inspiração mesmo, né? Até mesmo a título para a sociedade que a gente hoje está inserido. Porque hoje, para além de ser um empresário, né, numa região que lá atrás, hoje assim, tem, claro que tem muitas ainda, muita coisa a melhorar, né? O Gelino também tá aqui nos bastidores, é empresário, é vizinho nosso aqui da região, empreendeu uma confiança, queira ou não, empreendeu ali uma perspectiva de projeto do seu negócio. E isso é importante, e a gente tratando esse assunto aqui, entrando nessa temática, mas é muito importante a gente cada vez mais discutir isso. Até porque nós estamos aqui hoje numa rádio, né? Uma rádio muito bem renomada, onde passam muitas pessoas, empresários, políticos, ex-prefeitos, ex-vereadores, renomado. E está exatamente na nossa região. E isso parte muito da pessoa e da capacidade de cada um de nós, né? Porque lá atrás o incentivo era totalmente diferente do contexto hoje, né? Era você formar e procurou um escritório grande lá atrás, né? Um escritório grande, renomado em Goiânia. E isso já caiu por terra há muito tempo, né? Hoje, nossa realidade hoje a capacidade hoje é muito mais acessível você abrir um CNPJ aqui na geografia de Aparecida do que no próprio Goiânia, né? Porque além de ser mais em conta, melhora muito as oportunidades futuras, né?
4: É isso aí, doutor Everton. O Wesley está fazendo uma pergunta aqui que eu acho que é muito importante, e até esclarecer que às vezes você nem precisa ter dentro da sua empresa um profissional, mas ele está falando aqui, ó, qual é a importância de ter uma equipe jurídica dentro da sua empresa? Qual é a importância de ter um advogado? E aí explique para eles que às vezes você não precisa ter uma equipe jurídica lá dentro, que esse serviço hoje ele é terceirizado e que o empresário também pode ser assistido. Qual que é a importância disso, doutor?
5: Primeiro porque você vai evitar transtornos, né, e você vai delinear e alicerçar juridicamente a sua empresa de eventual ação, quer seja uma ação trabalhista, quer seja uma ação civil, uma ação do que quer que seja do PROCON, administrativa. Exemplo, Henrique, eu instalo a empresa hoje aqui em Aparecida, né, uma empresa hoje de nome e de fachada de portfólios grande. Hoje tem muitos clientes final de má fé. Só pelo simples fato do nome ou da fachada desse empresário, a pessoa usa de má fé para tentar ali se aproveitar a situação. do serviço, talvez, que deixou ali de fazer, de certa forma, um reparo. E ainda que não seja, deixou de fazer um reparo. Mas a pessoa ali quer tirar proveito por tudo. Porque a gente sabe como é que é o ser humano hoje. Então, você ali, calçado de um bom profissional, do bom advogado, você contratar e terceirizar um corpo jurídico para licenciar a sua empresa, você está respaldado tanto juridicamente, tanto por danos, né, criminalmente também, né, no todo ou em parte, e também você está se precavendo das mudanças que pode vir a acontecer e melhorar o seu negócio. A vez de certa forma, você está pensando em um negócio, talvez com aconselhamento jurídico, você poderia estar bem na frente, né, dali fazendo os ali grandes negócios, grandes parcerias, e sem falar que você vai estar ali tendo uma oxigenação, uma tranquilidade do seu negócio. Vai estar bem assegurado, botar por sua cabeça no travesseiro e saber que tem um bom profissional cuidando do seu negócio, cuidando da sua empresa. E, além do mais, protegendo o seu sonho e protegendo sua marca que você tanto sonhou e acreditou.
4: Doutor, os empresários brasileiros hoje, ou os seus próprios clientes que chegam até o seu escritório, eles costumam fazer o contrato ali, bem feito, para

0: por indicação ou da pessoa que não é da área. E isso prejudica muito o seu negócio. Ele vai entender, na cabeça dele vai entender e vai achar que, por um lado, vai facilitar, sendo que ele está prejudicando o seu negócio. E tem aquele lado também, que de certa forma, às vezes, faz seus contratos, desculpa, mas precisa reaver os seus contratos de acordo com a legislação, porque todos os dias tem mudança.
1: Sim,
0: né?
1: Sim.
0: Então, sempre é importante você estar atento, até porque o seu negócio, ele depende de bons contratos, de boas parcerias. E se você não tiver nada disso, você, sem dúvida, vai ser um empresário fracassado.
1: Doutor, qual foi um problema assim real que você viu acontecer por falta de contrato? E aí, se você não sabe, o Dr. Everton é o meu advogado pessoal do nosso escritório de contabilidade lá. E vale a pena até contar se foi um caso meu, viu, doutor? Pode ficar à vontade aí, porque eu sei que teve alguns probleminhas lá, justamente por conta disso. Mas a gente corrigiu toda essa parte com a ajuda da sua experiência. Então, conta aí um problema que real que às vezes o empresário teve por falta de contrato.
0: Primeiro é o seguinte, quando a empresa ele elabora um termo de contrato, ele tem um objeto do seu contrato, do seu negócio que vai prestar, quer seja de serviço, quer seja de fornecimento de produto. Muitos contratos passam muito despercebidos se realmente tem ali as cláusulas de foro privilegiado, se ali tem uma cláusula de título executivo. Porque muito acontece que ele presta serviço na condição de empresa ou de empresário, certo? E não coloca essas causas devidas. Ele tem que ali, se o cara dá um prejuízo para ele, como eu peguei hoje aqui um empresário da nossa região, que já é cliente nosso, ele é montador, especialista em carros, né? Ele teve 10 funcionários, em que nesse funcionário, o cimento da obra caiu nos 10 carros, E aí pegou e levou nessa oficina para arrumar esses 10 carros, essa empresa. Levou, ele não fez nenhum título, nenhum tipo de contrato e fez um negócio boca a boca. No fio do bigode. E aí ficou 20 mil conserto. E aí a empresa falou assim: não, bora ter certeza, ter a tranquilidade, pode arrumar os 10 carros que a gente vai arcar com esse prejuízo. Foi feito serviço, foi entregue o serviço com perfeições. Ele teve ali todo o esforço de gasto, empreendeu todo o impedimento de serviço dele, de mão de obra. E, resumindo, no final das contas, a empresa não acertou com ele. Isso está no quarto mês que a empresa acertou com ele.
1: Olha,
0: e aí, ele logo já contratou, já constatou com nós, já comunicou. A gente vai pegar todas as provas que ele tem, que é para comprovante de pagamento, de algum tipo de produto. E as conversas do WhatsApp e a OS. O único que ele fez também foi a ordem de serviço. Vai pegar essa ordem de serviço, pegar as provas do serviço realizado e vamos entrar com execução em juízo para reconhecer esse serviço feito e reconhecer que é uma natureza de verba alimentar. E, na verdade, de fato, é mesmo, porque ele depende desse contrato, depende desse serviço para se alimentar e mesmo para manter todos os custos dele e do seu funcionário.
1: E aproveitando o caso real que o senhor está apresentando aqui para os nossos telespectadores, nossos ouvintes hoje, doutor, o senhor falou de algo aí muito importante. WhatsApp, áudio, print, isso tudo vale como prova? Só o print ali do meu telefone, um áudio que alguém mandou, isso é aceito hoje no meio jurídico como prova?
0: Sim, com certeza. Links, conversa, áudios, ligações, tudo isso é meio de prova. Só que vale lembrar que para você, um contrato bem feito, bem elaborado, já te evita desse transtorno, desse aborrecimento. Por quê? Você vai entrar com a ação para reconhecer essa cobrança em juízo. Depois que o juiz reconhecer realmente de fato essa cobrança, essa execução de contrato que não foram cumprida, honrada, ele depois tem que entrar com cumprimento de sentença para cumprir essa decisão. Ou seja, ele vai ter ali de 6 meses a 8 meses, até mesmo um ano, né, devido ao rito processual, o volume de casos que a gente tem nessa demanda, para receber, talvez, e se receber esse valor. E você já revisando o contrato, já amparado nesses termos, amoldado, delineado com o seu advogado de confiança, você, sem sombra de dúvida, já evita todo esse rito processual, né? E você economiza a dinâmica do processo, já entra direto com o processo de execução, porque tratando de verba alimentar.
1: Então, posso dizer que o contrato, ele já

0: por si só já se concretiza como um título executivo.
1: Exatamente.
0: E aí, o que isso facilita na vida do empresário?
1: O empresário, ele não precisa ter essa preocupação. Todo empresário não quer levar prejuízo. Mas quando leva prejuízo, ele tem que procurar o melhor caminho. Mesmo com prejuízo, tem que procurar o melhor caminho. E, afinal de contas, ele quer o quê? Quer receber. E para receber, tem que economizar esse tempo. Porque é um tempo que leva ali de 8 a 1 ano para tentar receber e, se tiver dinheiro para executar, para tentar receber, ele já evita todo esse período de 8 a 1 ano e já entra com execução direta, né? Reconhecendo que o contrato ali é um contrato de execução de título e valer-se dessa execução. E aí você pode protestar, você pode executar, gerar um bloqueio de suas contas, gerar uma execução de bloqueio do seu carro, bloqueio de contas. E se não tem, sem sombra de dúvida, o devedor vai procurar o empresário para se acertar e para estar fazendo um acordo.
0: Eu vejo em vários contratos, doutor, às vezes as pessoas elegendo o foro para contestação daquele contrato ali em outros locais. Por exemplo, a pessoa é de Aparecida, mas coloca o foro de Brasília para poder apresentar a contestação desse processo, caso venha a acontecer. Tem alguma expertise no meio dessa questão, ou qualquer foro é foro para poder se eleger para fazer contestação de contrato?
1: É o seguinte, o foro em qualquer circunscrição, ou seja, no estado de Goiás, ou Aparecida, no Distrito Federal, se for na justiça comum, vai ser discutido na justiça comum. Exemplo que eu te dou, Henrique, hoje nos contratos imobiliários, o que que eles colocam? Eles colocam um foro de corte, ou seja, uma justiça brital. E geralmente, a justiça que é privada, que é terceirizada, que é um juiz que realmente, quando ele decide, a decisão dele tem poder e não pode ser discutida na justiça comum. Então a gente vê muitos desses casos, geralmente, em contratos imobiliários. E aí, quando você vai perceber, você já assinou esse contrato e só pode discutir exatamente nesses justiça brital, que muitas das vezes ali, de certa forma, eles têm algum tipo de ou influência, ou indicação, algum tipo. Obrigado. E aí fica mais difícil, de fato, essa reaver esse prejuízo, esse aborrecimento que você tiver nesse contrato, ou dificuldade que você tiver nesse contrato.
0: Ou seja, um contrato bem feito economiza muito.
1: Com certeza.
0: Né, e faz você economizar também nos problemas. Aqui no canal do YouTube, o Ads Wesley continua ligadaço aqui com a gente. Mais uma vez, você que está aí no nosso canal do YouTube, não se inscreveu ainda, vai lá, se inscreva no nosso canal, curta, compartilhe aí essa live do YouTube para que nós possamos alcançar mais empresários aí. A Laila também está aqui nos acompanhando. Muito boa noite, Laila. Obrigado pela sua presença. Foi uma ex-colaboradora nossa. O Alan está aqui presente também. Parabéns, meu amigo Henrique. Mandou uma pergunta muito importante aqui, doutor. Que às vezes tem algumas coisas no meio jurídico que a gente pensa que é coisa de gente grande. Na verdade, todos precisam obedecer. Então ele perguntou aqui, doutor, muita gente ouve falar da LGPD, que é a Lei Geral de Proteção de Dados, mas acha que é coisa de empresa grande. Pequeno negócio, também precisa se preocupar com isso?
1: Tem sombra de dúvida, Henrique, até mesmo se você ali for, você como empresário, você como profissional, como contador liberal, você ali, todos os momentos você tem acesso ali e o domínio das informações pessoais dos seus clientes. E se você não se ater e não colocar isso, você pode estar ali até incorrendo em uma certa responsabilidade, um certo prejuízo. Até porque isso é fato. Você, quando a luz, sabe, no dia a dia nosso, para fazer qualquer ato dentro do imposto de renda ou dentro de qualquer tipo de declaração ou ato desse empresário, você precisa ter acesso ao GOV, assim, ao GOV desse empresário, desse cidadão. Então é importante, até mesmo nós, prestadores de serviço, né, eu mesmo também como advogado, nosso contrato de honorários também nós coloca, né, a lei de proteção de dados. Isso é importante até mesmo para se resguardar.
0: É isso aí. Nós trabalhamos com informação, com dados aí dos clientes. Isso é muito importante para que nós não tenhamos aí esse tipo de situação incorrendo dentro do nosso escritório. Nós fazemos ali toda uma proteção dos dados ali, salvamos backups em nuvem. Eles temos todo um sistema ali para poder proteger. Doutor, já caminhando aqui para o nosso final do programa, infelizmente, passa muito rápido, muita informação boa, Você que está aí ligadinho no canal do YouTube, não se inscreveu ainda, vai lá, se inscreva.
1: Tempo voa, né?
0: Mande boa. Aqui é uma horinha e tô achando que vou ter que aumentar para umas 2 horas de programa aqui. Né? Para ficar assim, bem bacana mesmo. É, se inscreva lá no nosso canal, envie essa live para alguém que você vê que está precisando de assessoria jurídica ali também. Doutor, se você pudesse dar 3 conselhos jurídicos para qualquer empresário hoje, quais seriam esses conselhos?
1: Primeiro, você... Hoje nós estamos em ascensão, em aculturamento, né, de pensamento de empresário no nosso estado brasileiro. Hoje nós temos o acesso, o domínio da rede social e quem não acompanhar vai ficar para trás. Então, hoje, primeiro ponto, o empresário tem que ter ali uma postura do seu negócio. Esse aculturamento que eu estou me referindo, você que é empresário, você precisa dar, muito, a gente vê isso muito na prática, Henrique, você precisa dar postura para o seu tipo de negócio. Isso é sem sombra de dúvida, até porque o seu negócio é sua extensão. Então você vai, até mesmo uma padaria, você vai no açougue, no mercado, conversar com a Maria, com o João, você é o seu negócio. E então você mais que ninguém tem que dar postura para o seu negócio, porque até porque é a extensão sua. Segundo conselho que eu dou, você tem que levar isso com muita seriedade, porque se você presta um serviço, tem que tentar se ater um serviço com maior qualidade possível, porque você está ali fazendo o seu nome, e o seu nome hoje, ele consegue ir num lugar que a gente fisicamente não consegue, tá em todos os momentos, em todos os lugares ao mesmo tempo. Então o seu nome hoje dia, você ter com uma boa postura e um bom nome, você consegue ali devagarzinho, você consegue engatilhando, andando, dando um passo ali, fazendo um boa apresentação do seu produto, do seu negócio. Sem sombra de dúvida, o seu negócio vai ser um negócio bem sucedido. E segundo, sempre agir com a ética pautada sempre na legalidade, juntamente com um profissional da sua confiança, porque o seu negócio, você sabendo que o seu negócio ali tem um corpo jurídico para te resguardar, tem uma assessoria contábil para te resguardar, você está dando ali uma seriedade para o seu negócio. Quando você tem o primeiro problema que surge no seu negócio, não, vou consultar o meu advogado, vou consultar o meu contador, isso é extremamente, e leva uma seriedade nos negócios. Eu não estou falando aqui, nem tentando, Henrique, tentando aqui como subterfúgio para tentar colocar, fazer com que o serviço do advogado ou do contador seja importante. Não, nada disso. É, de fato, a sociedade tem que entender que é um serviço que é necessário e, na prática, vai se pagar.
0: Não é um gasto, é um investimento. Não é um gasto que
1: ele
0: vai ter.
1: E quando ele entender isso, ou até mesmo conversar, às vezes até na consultoria, o advogado consegue dar ali para ele um aconselhamento que vai mudar todo o raciocínio dele de negócio. E o negócio dele, sem sombra de dúvida, vai ter outra visão, outro amparo. Então, esse empreendedor, sem sombra de dúvida, porque o empresário, no final das contas, quando fecha a luz, quando acaba a estrutura, quando acaba todos os problemas, ele quer lucro pro seu bolso.
0: Claro.
1: A realidade é essa, ele quer lucro pro seu bolso. E você, evitando problema, né, enxugando seus gastos, pagando menos e tendo boas pessoas, bons relacionamentos do seu lado, quem é que não quer desse negócio? Então, você ali vai estar terceirizando seus problemas, você vai ter mais condição e mais tranquilidade para você operar, fechar mais contrato, fechar mais negócio, produzir mais e ter ali boas pessoas para estar do seu lado contribuindo, crescendo e somando com o seu negócio. E isso, sem sombra de dúvida, é extremamente importante. E caminhando para o final, para eu ver a palavra para você, a pessoa sempre nunca ficar preso na caixinha. Aqui nós estamos aqui 3 empresários de uma região que tem o maior potencial hoje do nosso estado de Goiás. Está aqui o Jolino, o Henrique Contador, eu também. Nós estamos empresa aqui nesse setor. A gente sabe que o empresário que realmente, de fato, quer crescer, ele só fazer ali as coisas do dia a dia, ali fazer as coisas que é de fato é só para cumprir tabela. Esse profissional, sem sombra de dúvida, com um declínio, com talvez uma instabilidade da economia, talvez que ali com uma política pública ali, ele vai ficar sempre pendente, sempre para trás. Então sempre é importante ele estar ali atento às mudanças da sua realidade, sempre pensando fora da caixinha, sempre estar ali buscando mais o seu negócio. E isso, e voltando, isso é muito importante. Porque se você sabe que pode confiar nos profissionais que você contratou, ele vai estar livre e vai ter sua liberdade para estar fazendo um network. Como você faz, você vai para São Paulo, você vai para Rio de Janeiro, você vai para Brasília, porque você está se doando para o seu negócio.